9h29 na Saudade FM. Quem ouve lembra Lionel Richie, Love You, Conquer All. Ainda Lulu Santos, também Elton John com Nikita. Sucessos que marcaram época na Saudade FM, a rádio que te faz recordar. E ainda ouviremos juntos Stevie Wonder, Bruno Mars e mais canções que marcaram época, como Frank Sinatra em dueto com Bono Vox, que você só ouve aqui na maior rádio flashback do Brasil.

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1: 15 para as 10 na Saudade FM.

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2: 10 horas em ponto na Saudade FM. Ninguém acertou as 6 dezenas do concurso 3023 da Mega Sena, sorteado nesta quinta-feira. Com isso, o prêmio acumulou, está estimado em 7 milhões de reais para o próximo sorteio. As dezenas sorteadas foram 22, 25, 30, 31, 39 e 60. A Caixa Econômica Federal paga nesta sexta-feira a parcela de junho do Bolsa Família aos beneficiários com o NIS de final 8. O valor mínimo do benefício é de R$ 600, mas a média neste mês chega a R$ 677,66 com o pagamento dos adicionais. Em junho, o programa atende mais de 19 milhões de famílias em todo o país. 10 horas e 1 minuto, voltamos com o dueto de Gal Costa e Tim Maia, um dia de domingo.

0: Saudade FM, quem ouve lembra Michael Jackson com Akon, Hold My Hand. Também James Taylor com Handyman e Fagner Guerreiro Menino. Agora 10h33.
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0: A concessionária Novo Litoral e a Defesa Civil de Praia Grande realizam na próxima quarta-feira, 1º de julho, um simulado de emergência na rodovia Padre Manuel da Nóbrega. O treinamento vai simular um acidente com um produto perigoso envolvendo um caminhão-tanque, uma van e uma motocicleta. A ação começa às 9h, terá interdição temporária no quilômetro 297 no sentido oeste. A orientação é que os motoristas redobrem a atenção à sinalização. No Centro Histórico de Santos, a Estação do Valongo é destino para quem busca cultura e economia criativa. A Feito em Santos Valongo funciona aos sábados, domingos e feriados com artesanato, gastronomia e produtos autorais em frente ao Museu Pelé. Uma boa pedida para passear e prestigiar os empreendedores da cidade.
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0: Francisco. Na Saudade FM você ouviu Ray Goodman and Brown com Special Lady. Ainda Danilo Caymmi, O Bem e o Mal, 11 horas e 5 minutos.
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0: A CPFL Piratininga identificou 811 casos de furto de energia na Baixada Santista entre janeiro e maio deste ano. No período, a empresa recebeu mais de 4.500 denúncias e realizou 1.260 inspeções. A energia recuperada seria suficiente para abastecer cerca de 9 mil residências por mês. A CPFL lembra que o furto de energia é crime, pode resultar em prisão e multa. O ex-banqueiro Daniel Vorcaro foi transferido da Superintendência da Polícia Federal para o 19º Batalhão da Polícia Militar do Distrito Federal, conhecido como Papudinha. A mudança ocorreu após duas tentativas de acordo de delação premiada serem rejeitadas pela Polícia Federal e pela Procuradoria-Geral da República. A defesa avalia a apresentação de uma nova proposta de colaboração com as autoridades.
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P.A.D., I Won't Let You Down. Na saudade teve os Paralamas do sucesso, o amor não sabe esperar. Seals and Crofts com Summer Breeze, clássico da década de 70 na Saudade FM, agora 11:29.

O Good Dolls com Iris, Anna, One More Night, tema da novela Sassaricando, e ainda Ariana Grande com Positions. Encerrando a minha programação, tem Jorge Ben, que maravilha. Beijo grande da Adriana Lima, agradeço demais a sua companhia até aqui e o nosso próximo encontro amanhã, sábado, 8 da noite, na Saudade FM.

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Maria Santíssima, que em vossa imagem milagrosa de Aparecida espalhais inúmeros benefícios sobre o Brasil. Eu, embora indigno de pertencer ao número dos vossos servos, mas desejando participar dos benefícios da vossa misericórdia, prostrado a vossos pés, consagro-vos o entendimento para que sempre pense no amor que mereceis. Consagro-vos a língua para que sempre vos louve e propague a vossa devoção. Consagro-vos o coração para que depois de Deus vos ame sobre todas as coisas. Recebei-nos, ó Rainha incomparável, o ditoso número dos vossos servos. Acolhei-nos debaixo da vossa proteção. Socorrei-nos em nossas necessidades espirituais e temporais, e sobretudo na hora da nossa morte. Abençoai-nos, ó Mãe Celestial, e com vossa poderosa intercessão fortalecei-nos em nossa fraqueza, a fim de que, servindo-vos fielmente nesta vida, possamos louvar-vos, amar-vos e render-vos graças no céu,

0: Neste momento, a sua Pinhal Rádio Clube tem o prazer de levar até você a bênção do Padre Donizete Tavares de Lima, o Padre dos Milagres de Tambaú.
1: 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Benedicto, Dele, Potente, Pater, Espírito Santo, Descente, Vós, Mare de Sempre, Amém.

0: produção Milícia da Imaculada.
1: O batizado leigo ou clérigo tem a vocação à santidade, tornando-se discípulo missionário de Cristo. Esta vocação apresenta desafios e provações específicas e, neste aspecto, Padre Kolbe estava sempre atento à caminhada de seus confrades. Para Frei Ivo, em missão no Japão, envia uma mensagem, também a apropriada para nós. Querido filho, é verdade que a doença começa a corroer também tua vocação missionária? É possível que tua consagração termine quando surge uma doença? Espero que, com a ajuda da Virgem Imaculada, você consiga cumprir aquilo que iniciou e perseverar no teu posto até uma morte gloriosa. A verdade é que não seria digno de nenhum filho da Imaculada desertar por este motivo. A vida é breve e estes poucos anos que vivemos sobre esta terra passam depressa. Como se poderia ainda privar da entrega que deles fizemos à Mãe Imaculada? Sei bem que às vezes a vida na terra de missão é dura, mas tenta imaginar como será doce o momento da morte para aquele que no final da vida poderá dizer que ofereceu muito em sacrifício para a Mãe Imaculada. Reza nas dificuldades e você obterá a preciosa graça da perseverança. Entreguemo-nos à Imaculada e ela nos ajudará até no cumprimento final da missão. Amém.
0: Elevemos nosso pensamento a Deus e oremos. Louvemos ao Senhor. Louvemos ao Senhor desde os céus. Louvai-o nas alturas. Louvai-o todos os seus anjos. Louvai-o todos os seus exércitos. Louvai o sol e lua, todas as estrelas luzentes, as águas que estão sob os céus. Louvemos o nome do Senhor. Ave Maria, cheia de graça, o Senhor é convosco. Bendita sois entre as mulheres. Bendito é o fruto de vós.

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estou com vocês, vocês também estão comigo. Bom dia, Espírito Santo do Pinhal. Bom dia, querido e tão amado Eijão. Vamos aumentando o volume do seu rádio, que mais uma vez vamos dando início a mais um programa Júlia Araújo. É, a direção geral fica por conta do Davilson Salles e a comunicação é do Júlio Araújo, que vem trazendo muita música, muita alegria e sempre, sempre contando com o carinho da sua audiência. 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Vamos trazer uma música bonita aí agora para já começar bombando o programa Júlio Araújo de hoje. Eita lá, hein? Chegando o pedaço, Obras de um Poeta com Chitãozinho e Chororó, Sertão Ainda é Sertão com Zé Mulato e também o Cassiano, aqui na Pinhal Rádio Clube.

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2: Depois de curtir o Chitãozinho Chororó, Zé Mulato Cassiano, forte abraço especial a todos vocês que curtem a gente na região, né? Pessoal de Albertina, Jacuti, Goiânia, Brandão, Ouro Fino, Santo Antônio, Jardim Andradas, Aguaí, Mojiguaçu, Mojimirim, também São João da Boa Vista, Águas da Prata, Pertinho do Rio Grande do Sul. E bom dia, comadre, bom dia, compadre. Eita, a comadre já pôs água para ferver, daqui a pouquinho o cafezinho vai ser passado aí no coador. Eita, aí vai ficar gostoso, aquele cafezinho gostoso da manhã, com pãozinho, com manteiga. Eita, coisa boa, hein? É isso aí, ó. E você curtindo o Júlio Araújo, lembrando que você pode ligar pra gente, 3651-4444, tá bom? O Diego Perino marca seu nome, o lugar que você, de onde você é e a música que você quer ouvir. Sábado que vem a gente dá aquele recado para vocês, tá bom? Forte abraço aí a todos o pessoal bacana que estão sempre em sintonia com a Pina Rádio Clube e vão participar com a gente, tá bom? Franguinho na panela com Lourenço Lourival, final de semana chegando. Franguinho na panela é bom demais, hein? E Velho Peão com Zique Zeca aqui na programação Pina Rádio Clube, programa Júlio Araújo.

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Campeão, foi gravado por vários cantores, várias duplas, regravaram essa música. Velho Peão, eu gosto demais dessa música, gosto bastante demais. Um abraço especial pro pessoal que é trabalhador, o pessoal que acordou cedo, né? É, o retireiro já foi lá tirar o leite da mimosa, aquele abração, bom dia. Bom dia também pro vigia noturno que já tá chegando em casa para descansar um pouquinho, trabalhou a noite inteira, né? Ou tá terminando o turno ainda. É, o pedreiro, o pintor, eletricista, também o comerciante, comerciário, o pessoal que ficou de plantar na Santa Casa, né? Os enfermeiros. Também um abração especial pro pessoal da Polícia Militar, Polícia Civil. Quem mais, hein? Os taxistas. É, quem mais? O pessoal que trabalha aí na lida diária, aí, no campo. É, nosso muito obrigado. O funcionário público. Bom dia a todos vocês aí pela audiência. Muito obrigado. Se eu esqueci da sua função, você liga pro Diego Pereira. Diego Pereira, o Júlio Araújo fala de um, fala de outro. Não fala de mim aqui, da minha profissão. 3514444. Sábado que vem eu mando aquele alusão pra você, tá bom? Bom dia, comadre. Bom dia, compadre. Vamos trazendo agora dia de visita com João Paulo da União. E já na sequência, o Saco de Ouro, o Mococa e também o Paraíso.

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2: É, depois de curtir aí o João Paulo Daniel, essa música de visita, o compositor é o Moacir Franco. E também o Sábio de Ouro com o Mocó do Paraíso, composição do Zé Fortuna e do Paraíso. É, o Paraíso é genro do Zé Fortuna, né? Então, teve grandes parcerias aí com esses dois grandes compositores, né? Grandes poetas da música sertaneja. Forte abraço especial a todo mundo que está curtindo. A gente vai acordar com o padre e com o padre pela última vez. Vamos acordar com o padre, vamos acordar com o padre. Cafézinho já passou no coador. Está chegando o cheiro aqui na Rádio Clube. E vocês curtindo a gente, nosso muito obrigado. Pessoal das Três Fazendas, Fazenda São Pedro, Fazenda São Paulo, o Zé Rosa do Souza, Paulinho, seu Wilson, lá na Fazenda Santa Helena, aqui também na Fazenda Guaracá, São Manuel, no Tangará, o Eurica Fátima, no Sítio Pai Eterno também aí. Vamos mandar um abraço para o Milco, meu grande amigo Milco. É, vamos mandar um abraço também para o Turcão, a Ritinha, na Natália Grace, na Fazenda Floresta. Pessoal da Fazenda Santa Luzia, nosso muito obrigado aí pela audiência, tá bom? Forte abraço. Chegando o pedaço aí, Leito de Hospital com Tião Carreiro e Pardinho. E já na sequência, Viola e Pescaria com Mazinho Quevedo e o Lucas Campassi, né? Grande violeiro, grande cantor, o Lucas Campassi, que gravou com o Mazinho Quevedo aí a Viola e Pescaria. Vamos trazer aí, Diego, aqui no programa Júlio Araújo, esses dois sucessos.

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6: É isso aí, você curtiu aí, tinha um carreiro pertinho, curtiu o Mazinho Quevedo e o Campassi, né? O Lucas Campassi. Nossa, muito obrigado pela sua audiência, muito obrigado por você estar sempre em sintonia. Né? Quem acha o Diego Penina bacana, quem acha o Diego Penina legal, liga 3651-4444, bate um papinho com ele, ele vai marcar o seu nome. E sábado que vem eu mando aquele alusão para vocês que sempre estão curtindo a gente, tá bom? Forte abraço, 3651-4444. Depois você me fala, Diego, se o pessoal acha você legal. Então, já deu uma jogada aí para ver se o pessoal liga, participa, né? Porque eu falo que o oxigênio do radialista é a participação do ouvinte. Quando o ouvinte liga, participa, pede música, a gente fica muito feliz, muito honrado, né? Abraço aí pro Zé Roberto Maquininha, o Sérgio Pipoqueiro, o Goi, o Valdomiro Jardim Brasil, Ana Maria Bento da Silva do Jardim Varã, o Mutian e o Nelson, a Santina Luiz Biajoli e o Zé Pinto de Sarina, aquele abração bem forte, hein? Chegamos já no pedaço Romper da Aurora com Zita Carreira e Carreirinho. Também a História de um Prego com Douglas Cial. Aqui no programa Júlio Araújo.

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4: A Alemanha precisa se precaver. Nas duas últimas edições, o atual campeão foi eliminado na primeira fase. Em 2010, a Itália empatou com Paraguai e Nova Zelândia e perdeu para a Eslováquia. Em 2014, a Espanha perdeu para a Holanda e Chile e venceu a Austrália. O camaronês Roger Milá tornou-se o jogador mais velho a atuar em uma partida de Mundial. Com 42 anos e 39 dias, o atacante entrou no segundo tempo da partida contra a Rússia. Ele também é o atleta mais velho a marcar gol em Copas. No mesmo jogo contra os russos, Roger Milá converteu o tento da derrota dos africanos por 6-1, batendo o recorde dele mesmo em 1990.
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13: É, depois de curtir a Zita Carreira e Carreirinho, curtir o Du Glacial, abraço especial para todos vocês, né? Tá aqui do lado de cá, nos microfones da Clube, o Júlio Araújo, do lado de lá do Aquário, produção de São Diego Pereira, e você do outro lado do radinho, você do outro lado do celular, do aplicativo, nosso muito obrigado, onde quer que você esteja nos ouvindo, nosso muito obrigado, né? O pessoal pode estar no carro, pode estar no lazer, pode estar trabalhando, com o radinho, com companheiro, nosso muito obrigado, né? Abraço aí pro Dono Tonelado, do Pedro Corsa, Tatiana Filho Joãozinho, o Dona Prosa, Rosa Maria, da Rua Arthur Vergueiro, Lúcio Delfino, o Miguel Cocovilho, Neuza Cabreira, a Cássio Mastrone, Sebastiana, que é vizinha da rádio, o Dema, Dona Clara da Vila Madruga, a Maria Lúcia Caetano, do Parque São Judas Tadeu, nosso muito obrigado, né? Pessoal, que eu não mando abraço, liga 3651-4444. Aí eu digo, pedindo, marque o seu nome, eu marco o seu nome no meu caderninho todo sábado, a partir do sábado que vem, eu mando abraço para vocês, tá bom? Forte abraço aí a todos vocês. Chegaram um pedaço, elas que estiveram aí no programa do Daniel, né? As irmãs Freitas cantando a música Preciso Chorar. Já na sequência, Em Cima de Outro, com Valéria Barros e Fátima Leão. Valéria Barros, ex-mineirinhas, e a Fátima Leão, grande cantora e compositora. Vamos lá, dois sucessos para vocês aqui na Clube de Pinhal.

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5: É isso aí, um forte abraço especial a todos vocês curtiram a gente, curtiram as irmãs Freitas, a Valéria Barros e Fátima Leão. Abraço aí para Maria Olívia de Albertina, João Pio do Sítio Ferradura, o Paulo Riz, a Célia Martins, o João Assi, Luiz Carlos Pizzi, Maria Panicasso, Leco São João, o Japão e o Beto Pizzi, todos os amigos da praça, aquele abração bem forte. Chegando o pedaço, a carta com Milionário e Moisés Rico, né? Moisés Rico está com dois projetos. Projeto 1, com o Milionário, fazendo shows por aí afora, e tem a carreira solo dele que ele está lançando. Então vamos trazer a carta. Eu acho que no começo da gravação, meu Diego, deu uma parte que o Zé Rico canta também, pela voz, né? Não sei se pelo time. E depois o Moisés Rico entra cantando junto com o Milionário. Né? Mas ficou muito boa essa dupla com o Milionário e o Moisés Rico. Eu estou gostando de ver eles no show, assim, nos eventos. Eu vejo sempre no Instagram, nas redes sociais, o Milionário e o Moisés Rico. Sucesso aí, Moisés Rico, em Mogi Guaçu, a celebração. E o Milionário mora em Mogi Mirim, né? Forte abraço. Já na sequência, a boiadeira com Ana Castela, aqui no programa Júlio Araújo.

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Depois de curtir o milionário Moisés Rico, né? Forte abraço aí, né? E também a Ana Castela, né? Que é sucesso em todo o Brasil. Abração especial aí, Berbelina Salmo do Jardim Santa Rita, Isabel do Pedro Corso, filho Aguinaldo, Ana Lúcia, Olenka Manto do Jardim Brasil, o Pio, o Carlos, o Adriano da Celaria, Claudinha Fortunato e o Pedro Cazula, o seu Antônio do Escritório e o Flávio, nosso muito obrigado pela sintonia, tá bom? Chegando o pedaço aí, vamos trazendo aí o Matuto Nato com Pão Miragazato, garoto prodígio da cidade de Aguaí. E ela sequência entregador com Taeme e também o Thiago, aqui na Clube de Pinhão.

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3: Estou passando pelas ruas aqui de Pinhal e você me vê com o Júlio Araújo. Eu escuto você, aí eu peço o seu nome, marco no papelzinho, todo sábado eu mando aquele alusão para vocês, tá bom? Nossa, muito obrigado aí pela audiência. Abração pessoal do Fernando Bavis, que está sempre em sintonia com a gente, né? Vou mandar um abração para o Renato Curulo e até o Massales. Renato que me trouxe, acho que 2008, 2009, por aí, pela primeira

0: Primeira vez trabalhando aqui na Clube de Pinhal, faz tempinho atrás, né? Depois eu tive uma pausa, né? Já fazem 3 anos agora, em março vamos fazer, completar 3 anos que eu tô de volta aqui na Clube, né? Eita coisa boa, esse acolhimento total da cidade de Pinhal, do Davi Wilson Salles, dos meus colegas de trabalho, né? Diego, Isabela, Mara, todos os demais companheiros de trabalho, nosso muito obrigado pelo acolhimento. O povo pinhalense é um povo acolhedor demais. Eu fico muito grato com tudo isso, viu, gente? Nosso muito obrigado, tá? E abração especial aí para todo mundo que curte a gente em Pinhal, na cidadezinha, e lá em São João da Boa Vista, o Renato Curulha, que é uma Salles, como eu já falei, o Renato que me trouxe para cá. E também aí a Zezinho Francisco, Dona Madalena, o Orlando da Gaita, o Orlando Silva. Também aí, quem mais? O Aparecido Teodoro, Dona Dionísio, a Maria Augusto, o João e Luiz Miguel, lá do Jardim Europa. É, apareci Teodoro lá no Pedregulho, quase que eu esqueço o nome do bairro lá. E também aí a Maria Helena Marques, a 14 de julho, aquele abração, reforço, nosso muito obrigado. Chegando um pedaço aí, a grama do vizinho com Bruno Rosa e Jorge Matheus. Já na sequência, tem muito frango de granja com Mike Lian, aqui no programa Júlio Araújo.
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0: Ei, Mike, tá cheio de prêmio de granja por aí, hein? 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
2: É, e assim encerramos mais o programa Júlio Araújo. Nosso obrigado ao carinho da audiência de todos vocês. Vocês que nos acompanham, né? Todo sabadão, das 6 às 8 da manhã. Nosso muito obrigado, todo sábado, juntinhos aqui com o Júlio Araújo. Muito obrigado também aí a Magazão Móveis, Casa de Carnes União, Farmácia Droga Nova, empresa de São João da Boa Vista e daqui de Pinhal, Decor Colors Pinhal e Mercadinho Tessarim, tá bom? Obrigado a Deus e Nossa Senhora também por mais esse programa tão gostoso. E sábado que vem, se Deus quiser, estaremos de volta com mais programa Júlio Araújo a partir das 6 da manhã, tá bom? Forte beijo no seu coração, fique com Deus. Chegando o programa de hoje, Dois Paraísos com Bruna Viola e Saudade com César Menotti e Fabiano, né? Será que é porque eu estou saudade da Fazenda Paraíso, Diego? Dois Paraísos, um dos paraísos aí. É, estou com saudade. E dá saudade. Quem morou na roça, né, sente saudade. Mas vamos lá, curtir a Bruno, eu vou ficar com saudade de vocês até sábado que vem chegar, hein? Então vamos lá, Bruna Viola, César Menotti, e um beijo no coração de cada um de vocês. Fiquem com Deus e tchau, tchau, gente!

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0: Olá, queridos irmãos, bem-vindos a esse momento de fraternidade, a este encontro de reflexões e inspiração no tema Instrução do livro Pensamento e Vida, Francisco Cândido Xavier, Emmanuel. Uma obra que nos convida a compreender que a instrução que nos ensina é um convite permanente ao crescimento integral do ser humano. Que aprender não é apenas acumular informações, mas transmitir conhecimento em sabedoria viva, capaz de nos orientar em nossas escolhas, melhorar os nossos pensamentos, elevar esses pensamentos, inspirar atitudes. Esse tema nos conduz na necessidade da instrução e do amor. Agradecemos a todos que estão chegando para esse momento, participando desse projeto de vida. E a nossa convidada, Denise Lino. Uma alegria receber. Já a conhecemos pessoalmente num congresso, nos encontramos em Uberlândia. E desde então, ela vem nos visitar algumas vezes no ano, trazendo as suas experiências, o seu conhecimento para compartilhar com a gente. É uma gratidão poder fazer parte deste progresso espiritual que depende de cada um de nós para o equilíbrio entre amor e sabedoria.
1: É uma alegria nós estarmos aqui reunidos com a professora Denise Lino. E a Josi foi muito assertiva nessa escolha, porque para falarmos de instrução, convidar a Denise Lino, uma professora, doutora, pesquisadora, e rogamos a Jesus que nesse instante da nossa prece, mentalizemos os amigos espirituais que possam fortalecer os nossos ideais de servir, fortalecer os ideais da literatura espírita, iluminando, esclarecendo, consolando os irmãos na busca dessa chama rede viva, transcrita a todos os cristãos. De que nós possamos juntos do Mestre, o Meigo Rabi da Galileia, agradecer a oportunidade de nos reunir. Através da tecnologia, nossos corações eles pulsam no mesmo ideal, o ideal de transmitir a informação, transmitir a instrução que nós aprendemos e compartilhamos. E juntos aos mentores amigos, junto à equipe que fortalece os ideais do Evangelho no Lar, campanha mundial, nós rogamos ao Mestre Jesus, a todos os mensageiros celestes que estão conosco nesse trabalho, que possamos pedir permissão para iniciar o encontro de hoje. Muita paz, muita luz a todos os lares. Que a luz do Mestre Jesus fortaleça os ideais de servir e que possamos seguir nessa jornada evolutiva. Graças a Deus.
0: Graças a Deus, que assim seja. Denise, quando nós pensamos em trazer esse tema para nossa reflexão, como nós estamos hoje do Evangelho, cultive a ideia, que também é um convite para falar com os jovens, porque conhecimento e instrução não são a mesma coisa, né, Denise? O conhecimento é o acúmulo de informações, ideias, para que a gente construa o nosso intelecto. E a instrução acontece quando esse conhecimento é assimilado. Então, uma pessoa pode viver melhor se tiver a instrução e o conhecimento alinhado, que a instrução nos educa, exige mais da parte mental, de uma disciplina, para que a gente possa conduzir a nossa vida de uma forma mais leve. Agradecer a você pelo seu tempo, a sua doação com a gente, trazendo esse momento de reflexão e encontro fraterno. Muito obrigada.
2: Olá, amigos. Quero saudar vocês que nos acompanham. E quero aproveitar e mandar um saludo para amigos de Espanha, nossos hermanos, muita paz a ustedes. Grande abraço a todos. E agradecer também, Josi, essa oportunidade de leitura da obra Pensamento e Vida, especificamente o capítulo 4, que é o que vamos comentar. E eu queria, antes de comentar o texto de Emmanuel, propriamente dito, informar os internautas e a quem nos acompanha, quem nos ouve, que os textos de Emmanuel, eles são absolutamente precisos. Eu costumo dizer que eles são de uma construção textual cirúrgica. Então, em Emmanuel, nenhuma palavra, nenhum sinal de pontuação é aleatório e nós precisamos prestar atenção em tudo. Então, em vez de fazer uma exposição sobre o texto, eu gostaria de ir lendo partes pequenas do texto e comentando essas partes. O capítulo 4 é um capítulo curto, então eu acredito que a gente dá para fazer esse comentário aí em torno do texto com a leitura. Tá? Então, nós vamos colocar aqui o texto na tela para facilitar para que a gente possa apresentar para quem nos acompanha. E aí nós temos o capítulo 4, intitulado Instrução. Essa obra, ela é extremamente importante, porque é uma obra do ano de 1958. Mais especificamente, o prefácio é do dia 11 de fevereiro. E o que mais chama a atenção nessa obra é exatamente a sua atualidade. É uma obra muito atual e que nos coloca em contato com o pensamento do mentor Emmanuel. E quero destacar também que essa obra, na introdução, revela algumas coisas muito importantes. A primeira delas é que trata-se de uma obra que atende a um pedido. Foi solicitado a Emmanuel uma obra que pudesse vir à Terra e instruir as pessoas no curso da vida. E essa solicitação, ela é interessante porque é mais ou menos como se a obra de Emmanuel como um todo não fosse suficiente para instruir. Mas ampliando a demanda, era uma demanda que fosse uma obra para um consumo diário, uma obra mais simples, que não tivesse o teor filosófico dos outros livros de Emmanuel, que não fosse um romance, porque ele já tinha aí os cinco romances clássicos, que são Há 2000 anos, 50 anos depois, Ave Cristo, Paulo, Estevão e Renúncia. O outro aspecto que é curioso sobre a obra e está dito no prefácio, o que revela também a importância de nós lermos os prefácios dos livros, sobretudo da obra de Emmanuel e da obra de André Luiz, cujos prefácios são escritos pelo próprio Emmanuel, é que o mentor vai apresentar uma contextualização para a obra para nos dizer que não é apenas um conjunto de textos, uma coleção de escritos. No caso específico de Pensamento e Vida, nos diz o mentor que, atendendo àquela demanda, ele nos traz uma cartilha oral que existe no mundo espiritual, na esfera a que ele está vinculado, e que é utilizada para a preparação daqueles que vão retornar à vida. Então, nós temos aí pelo menos duas informações que merecem destaques. Emmanuel não escreve um livro para atender à demanda que foi apresentada, mas ele se utiliza de uma obra que já existe no mundo espiritual para atender à demanda dos que estão encarnados, e essa obra é uma obra que existe e é utilizada na preparação dos reencarnantes. Isso eu acredito que todo mundo destacaria e reputaria como muito importante. O que eu também destaco é o fato de o mentor sinalizar que essa é uma cartilha que existe no seu formato oral e que foi transcrita. É como se fossem textos de aula transcritos, uma cartilha oral. Olha que coisa interessante. E para minha área de trabalho, que é de estudo da oralidade, ler isso destacou-se aos meus olhos de uma forma muito impressionante. Então, nós já temos o pedido, o atendimento a esse pedido, o fato de que aproveita-se um material que existe no mundo espiritual, o que significaria, em outras palavras, dizer que essa obra vem atender o nosso renascimento a cada dia. E é uma obra que tem 30 capítulos, né? O primeiro intitulado Espelho da Vida e o último intitulado Amor. E esses 30 capítulos, eles perpassam os temas mais importantes da nossa existência. E ainda do prefácio, eu quero destacar o final, em que o mentor nos fala sobre esse binômio inseparável, pensamento e vida, nos dizendo que a nossa vida é um espelho fiel daquilo que pensamos, e quanto mais compreendemos o nosso próprio pensamento e melhor agimos na nossa vida, mais caminhamos para entender o pensamento e a vida divina, ou seja, entender o pensamento divino e como ele se apresenta nas nossas vidas. Não é que Deus tenha uma vida como a que nós temos. Então, do prefácio, eu faria esses destaques que considero importantes. Indo agora para o texto, vamos entender o que quer dizer com instrução. E ele começa com duas afirmativas, dizendo: já se disse que duas asas conduzirão o espírito humano à presença de Deus. Uma chama-se amor, a outra sabedoria. Então, ele nos traz essa metáfora muito bonita, né? Na verdade, uma imagem: duas asas conduzirão o espírito humano à presença de Deus. O que não significa dizer que, à luz da doutrina dos espíritos, a compreensão de espírito seja que espírito tem asas, né? Aqui as asas, elas têm um sentido metafórico. E Emmanuel as nomeia: uma a asa do amor e outra a asa da sabedoria. Destaco que, no texto original, as palavras amor e sabedoria, esses dois substantivos, estão escritos com letra maiúscula, o que os torna substantivos próprios. Então, o autor está nos trazendo aí esse destaque importante para essas duas asas, e aqui poderíamos dizer duas potências da alma a serem desenvolvidas para nos levarem ao encontro de forma mais profunda com o pensamento divino. Na sequência do texto, o Emmanuel vai desdobrar para cada um de nós como é que amor e sabedoria se manifestam. Então ele nos diz, abre aspas, né? Pelo amor, que acima de tudo é serviço aos semelhantes, a criatura se ilumina e a formoseia por dentro, emitindo em favor dos outros o reflexo das suas próprias virtudes. E pela sabedoria, que começa na aquisição do conhecimento, recolhe a influência dos vanguardeiros do progresso, que lhe comunicam os reflexos da própria grandeza, impelindo-a para o alto. Esse parágrafo, ele merece a nossa meditação, no sentido de que é um texto simples, os conceitos aqui são plenamente compreensíveis, mas eles são muito profundos. E me chamou muita atenção que o autor traz quando ele começa dizendo que pelo amor, acima de tudo, é o serviço aos semelhantes, a criatura se ilumina e se aformoseia por dentro, emitindo esse aformoseamento em favor dos outros, e isto é o reflexo de suas próprias virtudes. Qual é o destaque? Amor, como essa grande asa que temos a desenvolver, ele se desenvolve na direção que sai de dentro de cada um de nós, na direção do outro. E ao fazer isso, a criatura se ilumina e se aformoseia por dentro. Então, se nós fôssemos assim muito inteligentes, nós colocaríamos um plano de ação para colocar o amor a serviço do outro. Porque nós vamos nos iluminar, ou seja, nós vamos ampliar a nossa capacidade de compreensão da vida. Iluminação significa isso, à luz da doutrina dos espíritos e desse texto, e nós vamos nos tornar bonitos por dentro. Olha só que detalhe. E quem é que consegue enxergar o dentro? Somente nós mesmos. A criatura se aformoseia por dentro, emitindo em favor dos outros o reflexo das suas próprias virtudes. Então é muito interessante essa definição de Emmanuel, porque nós colocamos o amor na direção do outro, saindo de dentro de nós, e à medida que nós fazemos isso, nós nos tornamos mais bonitos e nos tornamos melhores. Agora vejamos o detalhe para a sabedoria. Diz o mentor que a sabedoria começa na aquisição do conhecimento, recolhe a influência dos vanguardeiros do progresso que lhe comunicam os reflexos da própria grandeza impelindo para o alto. Qual é a diferença no amor e na sabedoria em direção ao que nós poderíamos chamar de uma seta de direcionamento? Só recapitulando, no amor, a seta do direcionamento era de cada um de nós para o próximo. Na sabedoria, é dos outros, e não são quaisquer outros, são dos vanguardeiros do progresso para nós, que nos comunicam, pelo seu trabalho, pela sua literatura, pela sua arte, os reflexos da própria grandeza que tem e nos impelem para o alto. Nós poderíamos dizer que Emmanuel nos leva a traçar uma reta em contínuo e nós nos situaríamos no meio dessa reta. E olhando para essa reta à nossa frente, o que nós veríamos? À nossa esquerda estão os outros, os vanguardeiros do progresso, aqueles que nos ensinam, com os quais nós aprendemos. E eles nos comunicam o reflexo de sua própria grandeza. E de nós, na direção do próximo, ou seja, à nossa direita, o amor que nós moveremos em relação ao outro e que nos aformoseia. Então, se nós estamos nessa reta e nós estamos nesse ponto do meio, nós somos beneficiados duplamente por essa energia da sabedoria, por esse movimento da sabedoria, melhor dizendo, do outro em relação a nós, e é um movimento em que nós nos colocamos em ação, nós buscamos nesses outros, nesses vanguardeiros, e nos iluminamos e nos beneficiamos do seu conhecimento, ao mesmo tempo que estamos nesse ponto do meio e nos movemos na direção do próximo, ao fazer por ele, nós nos beneficiamos. Então, essa posição em que nós estamos, compreendemos a partir de Emmanuel que é uma posição privilegiadíssima para o nosso desenvolvimento, especificamente nesse campo da sabedoria e do amor. Para quem está nos acompanhando, nós vamos seguindo aqui com o texto de Emmanuel intitulado Instrução, parte a parte, para que nós possamos entendê-lo. E passada essa abertura do texto, que é a apresentação de definições, vai exemplificar. Através do amor, valorizamos-nos para a vida. Através da sabedoria, somos pela vida valorizados. Então, vejamos aí como o mentor nos traz essa relação, né? Nós nos valorizamos para a vida através do amor e ao recolher a sabedoria que está deixada aí pelas gerações anteriores, nós somos generalizados. E segue o texto. Daí o imperativo de marcharem juntas a inteligência e a bondade. A bondade que ignora, ou seja, que não tem conhecimento, não tem sabedoria, não tem aprendizado, é assim como o poço amigo em plena sombra, a dessedentar o viajor sem ensinar-lhe o caminho. E aí completa o mentor. A inteligência que não ama pode ser comparado a valioso poste de aviso que traça ao peregrino informes do rumo certo, deixando-o sucumbir ao tormento da sede. Então, o Emmanuel nos traz aqui duas informações assim preciosas. Primeiro, ser bom, ser afável, mas não ter conhecimento é como o poço que não tem água. Então, nós teríamos assim uma bondade, né, um sentimento, mas nós não teríamos conhecimento algum para apresentar, nem autoconhecimento, nem um metaconhecimento que nos ajudasse a direcionar essa bondade. Por outro lado, o ser inteligente que não ama pode ser comparado a um poste de aviso que traça o caminho, mas que não indica que aquele poço está vazio, ou que aquela rua não tem saída, ou que aquela rota não leva ao fim desejado. Então, Emmanuel nos faz essas duas ponderações para nos dizer o quanto ambas são inteligentes. E dizendo isso, nos lembramos de O Livro dos Espíritos, na segunda parte, Salvo o Melhor Juízo, em que Kardec discute a inteligência como uma das potências do espírito, para ouvirmos dos mentores espirituais que auxiliavam o codificador a resposta que, de modo geral, desenvolvemos o intelecto primeiro e desenvolvemos a moralidade depois. Então, como em O Livro dos Espíritos a questão era entre inteligência e moralidade, vejamos que se coaduna com a relação que aqui Emmanuel coloca entre conhecimento e amorosidade. Nós estamos no mesmo campo, porque o campo da moralidade, do agir, também pressupõe a emoção, o sentimento para o agir. E o desenvolver o intelecto também supõe a emoção. Hoje já não se fala mais em inteligência apenas de uma perspectiva. Entende-se, e é um conceito comum nas áreas da psicologia, da educação, que a inteligência ela tem múltiplas camadas e múltiplas formas de se mostrar. Talvez a que nós conhecemos e valorizamos, porque tenha sido a mais difundida em função das pesquisas inicialmente, é a inteligência cognitiva, é a capacidade de resolver problemas matemáticos, de entender a determinada explicação de um problema, regras de linguagem, mas a inteligência ela é emocional, a inteligência também é relacional, a inteligência também é linguística, a inteligência também é emocional, e a ciência também admite a chamada inteligência espiritual, aquela que conecta o ser com a sua transcendentalidade. Então, quando Emmanuel nos fala sobre inteligência, o mentor não está restringindo essa inteligência a um único âmbito, mas colocando aqui o conceito no sentido geral do termo para que nós possamos entender. Dando sequência ao texto, todos temos necessidade de instrução e do amor. Estudar e servir são rotas inevitáveis na obra da elevação. Toda a cultura intelectual é formada em cadeia de gradativa expansão. As civilizações sucedem-se ininterruptas ao influxo da herança mental. O que destacamos, primeiro, informação de que todos temos necessidade de instrução e amor. E aqui o destaque vai para necessidade. Então, é uma condição do espírito que está na Terra, não é um desejo. Emmanuel não diz, todos temos desejo de instrução e amor. Ele diz que nós temos necessidade. Então, isso é constitutivo. Então, desenvolver a inteligência, desenvolver a amorosidade são imperativos do processo evolutivo. Talvez nós caminhemos ora com um, ora com outro, para por fim chegarmos à síntese, tal qual está no início do texto, que são duas asas que nos conduzem à presença de Deus. Mas nós precisamos de ambos, eles são necessários à nossa condição. Depois nos diz que toda cultura intelectual é formada em cadeia de gradativa expansão, ou seja, nós aprendemos por etapas. Então, numa dada existência, nós nos dedicamos a uma área, ou a mais de uma. Há pessoas que numa mesma existência se desenvolvem intelectualmente em mais de uma área de conhecimentos. O que é interessante aqui é a definição do autor, é formada em cadeia de gradativa expansão. Então, Emmanuel está escrevendo aí com uma linguagem que é perfeitamente coadunada com os progressos da ciência no campo da aprendizagem hoje, a chamada aprendizagem relacional. O desenvolvimento de uma competência e de uma habilidade fomenta o desenvolvimento de outra competência e de outra habilidade. Então, é isso que o mentor define como cadeia de gradativa expansão. E, na sequência, ele traz um exemplo, diz que as civilizações sucedem-se ininterruptas ao influxo da herança mental. Então, o que conhecemos, né, recebemos a herança intelectual, que aqui ele chamou mental, Recebemos a herança da geração anterior, retrabalhamos e entregamos para a próxima geração. E nós estamos num momento especialíssimo da história da humanidade em que talvez, por primeira vez, nós temos uma geração mais nova que tem muito mais informações do que a geração que lhe antecedeu, o que implica num trabalho conjunto dessas duas gerações, porque a que antecedeu tem mais conhecimento no sentido de avaliação, de manejo, experiência de vida, para fazer com que esse conhecimento novo, que vem todo aí pela área da computação, mais especificamente hoje da inteligência artificial, possa ser implementado. Então, por primeira vez, nós estamos vivendo uma experiência única na história da humanidade que deverá abrir frente para as próximas gerações. Na sequência do texto, outras informações. A arte, na palavra ou na música, no buril ou no pincel, evolui e se aprimora por intermédio da repercussão a exprimir-se no trabalho dos cultivadores do belo que inspiram uns aos outros. Vejamos aí o que o mentor nos traz em termos de conhecimento, né? Ele não está falando apenas de conhecimento acadêmico ou matemático, né? Aqui ele traz a arte como um campo em que a inteligência se desenvolve e se aprimora, e ele diz exatamente isso, evolui e se aprimora por intermédio da repercussão a exprimir-se no trabalho dos cultivadores do belo e se inspiram uns aos outros, reforçando esse aprendizado em cadeia e em conjunto. A escola é um centro de indução espiritual onde os mestres de hoje continuam a tarefa dos instrutores de ontem. Emmanuel tem sempre essa valorização muito grande para a escola, pelos professores, como essa instituição necessária aos espíritos que reencarnam na Terra. É muito importante ouvir isso, ler no caso, porque nós estamos no momento de chamar da quebra das grandes metanarrativas, que é o questionamento da família, o questionamento da importância da religião, da política e da escola também. E lendo Emmanuel, ele vai numa direção contrária, que é a direção da valorização da escola. Vejamos que ele diz, a escola é um centro de indução espiritual. O que ocorreria com a Terra, em termos evolutivos, se nós disséssemos que as escolas não são mais necessárias? Nós perderíamos um espaço de indução espiritual. E eu que trabalho com escola, formação de professores, acompanho os alunos da licenciatura na escola básica, posso dizer a todos vocês quanto a escola é, de fato, um espaço de indução espiritual. Desde a escola básica à escola de nível superior, na graduação e mesmo na pós-graduação. Quando os alunos encontram ali na escola um professor que oriente, um grupo pequeno ou mais expandido de amigos que de fato façam trocas, nós percebemos muito claramente não só inteligências que se desenvolvem, mas espíritos que se aprimoram. Antes de me preparar para esse trabalho, eu corrigi um material elaborado por uma aluna da licenciatura, um material didático, um livro didático, com o tema do cultivo das emoções para alunos do 8º e 9º ano. Um trabalho primoroso que ela estava me entregando a partir de algo que ela já aplicou. E quando eu li esse material e li esse texto de Emmanuel, eu vi claramente isso. O material didático ali que eu estava corrigindo é um material que vai induzir uma indução espiritual, com certeza, aos alunos daquela série, liderados por um professor, por estagiários, por auxiliares, por apoiadores pedagógicos, que permitirão que aqueles espíritos, nesse espaço tão primoroso que é a escola, possam se desenvolver. Mas seguindo, nós vamos agora para a penúltima parte do texto. O livro representa vigoroso ímã de força atrativa, plasmando emoções e concepções que nascem os grandes movimentos da humanidade, em todos os setores da religião e da ciência, da opinião e da técnica, do pensamento e do trabalho. Por esse dínamo de energia criadora, encontramos os mais adiantados serviços de telementação, porquanto, a imensa distância no espaço e no tempo, incorporamos as ideias dos espíritos superiores que passaram por nós há séculos. Eu quero fazer um destaque para esse texto de Emmanuel, que vem nos falando sobre instrução. No parágrafo anterior, ele nos falou sobre escola, e agora ele nos fala sobre o livro. E vejamos o que ele diz. O livro representa.

um artefato da indústria gráfica. Ele o define como vigoroso ímã de força atrativa, nos dizendo que um livro de fato nos atrai. E nós precisamos a mobilizar essa força atrativa. E por que o livro atrai? Porque ele plasma emoções e concepções que nascem nos grandes movimentos da humanidade. Então, imaginemos aí toda a literatura, e aqui eu não estou para falar da grande literatura ou de uma literatura ruim, mas para falar de todo e qualquer livro. Um bom livro é esse ímã, e um livro, qualquer que seja ele, vai plasmar emoções e concepções. Então, nós precisamos, evidentemente, verificar que emoções, que concepções nós queremos estabelecer uma vinculação. E aí, Emmanuel vai também depois dizer: encontramos nos livros os serviços de telementação, essa força dinâmica que vai a muitas distâncias, isso está dito no parágrafo, a imensas distâncias, incorporar ideias dos espíritos superiores que passaram por nós há séculos. Então, nós podemos ler hoje aquilo que foi escrito há séculos, podemos ler hoje o que está sendo produzido contemporaneamente, e todo e qualquer livro vai ser esse vigoroso ímã e vai ser esse trabalho de telementação. Na sequência, o mentor traz dois exemplos que nós encontramos na literatura universal. O primeiro exemplo é o de Sócrates, e ele diz: Sócrates reflete nas páginas dos discípulos que lhe comungavam a intimidade, e ainda hoje consumimos os elevados pensamentos de que ele foi portador. Então, Emmanuel está se referindo ao que Platão escreveu, ao que outros discípulos de Sócrates escreveram, porque esse grande mestre da filosofia, o pai da maieutica, ou seja, dessa forma de pensar através de questões e de modo dialético, nada escreveu. E está aí para nós como esse grande exemplo da humanidade. E o outro exemplo é exatamente o exemplo de Jesus, quando o mentor diz: retrata-se Jesus nos livros dos apóstolos que lhe dilataram a obra. E temos no Evangelho um espelho cristalino em que o Mestre se reproduz, por divina reflexão, orientando a conduta humana para a construção do reino de Deus, entre outras criaturas. Então, Emmanuel aqui faz algo extraordinário, como se ele nos dissesse: há inúmeras polêmicas que estão em torno dos quatro evangelhos sinóticos, de Atos dos Apóstolos, mas ali Jesus se reproduz em divina reflexão, orientando a criatura humana para o reino de Deus, entre elas, entre nós. E traz o mentor aqui uma expressão que Jesus usa muito e que está nos quatro evangelhos: o reino de Deus. E essa expressão também muito usada por aqueles que buscavam Jesus na pergunta: Senhor, o que fazer para entrar no reino dos céus ou no reino de Deus? Então, o mentor Emmanuel aqui nos dá uma dica que eu diria não podemos deixar de lado, que é ler os quatro evangelhos sinóticos e também ler o Evangelho segundo o Espiritismo, evidentemente, que desses quatro evangelhos sinóticos retira o ensino moral do Cristo, conforme Kardec nos orienta na introdução do Evangelho segundo o Espiritismo. Então, Emmanuel aqui, sendo Emmanuel no seu nível extraordinário, altíssimo, mas ao mesmo tempo ao nosso nível de compreensão. E para concluir o texto, e eu espero que vocês não tenham ficado tão enfadados com essa metodologia de comentar o texto principal, vamos para a sua parte final. Diz o mentor: conhecer é patrocinar a libertação de nós mesmos, colocando-nos a caminho de novos horizontes na vida. Corre-nos, pois, o dever de estudar sempre, escolhendo o melhor para que as nossas ideias e exemplos reflitam as ideias e os exemplos dos paladinos da luz. Então, esse final, né, bem à la Emmanuel, é precioso quando nos diz: conhecer é patrocinar a libertação de nós mesmos. Ou seja, nós precisamos de conhecimento sobre a vida para entendermos quem nós somos, para só assim nos colocarmos a caminho dos horizontes novos da vida, conforme dito no texto.

0: E o que nos cabe? O texto responde isso com um verbo de uso raro em português. Corre-nos o dever, ou seja, de estudar sempre. Então, para alguém aí que está pensando que terminar o ensino médio está tudo bem, não vai mais precisar estudar, terminar o ensino superior, idem, aposentou, não precisa mais fazer nada, Emmanuel está nos desaconselhando essa ideia e dizendo que cabe-nos, corre-nos o dever de estudar sempre, escolhendo o melhor para que as nossas ideias reflitam as ideias e os exemplos dos paladinos da luz, ou seja, não é refletir qualquer ideia, são as ideias dos paladinos da luz, que são os emissários do Cristo, que trouxeram a sua mensagem consoladora em diferentes momentos da história. Então, esse é o texto extraordinário que convidamos a todos que possam ler depois, com calma, em casa, adquiram o livro. Vou dar aqui, Josi, o recado que nós sempre damos no Literatura Espírita. Adquira o livro físico ou em e-book, porque assim você contribui para que a cadeia de direitos autorais mantenha as obras assistenciais do movimento espírita, que em grande parte dependem de editoras e livrarias.
1: Denise, obrigada. Peguei o final que você trouxe de Jesus. Era um jovem e deu a sua mensagem, seu exemplo, e através do código divino, transportou para as escritas o evangelho que hoje nós temos acesso para que a gente possa entender esse código divino na aplicação da nossa vida. Você sabe que quando estava estudando o tema de hoje, eu fui ler Leon Denis e ele escreveu alguns livros e na introdução ele fala da educação, que a educação que se dá às gerações às vezes é complicada, mas não lhe esclarece o caminho da vida. Não lhes dá a têmpora necessária para as lutas da existência. O ensino clássico pode guiar o cultivo no ornamento da inteligência. Não inspira, entretanto, a ação, o amor, a dedicação. Ainda menos possibilita alcançar uma concepção da vida e do destino que desenvolva as energias profundas do eu e nos oriente os impulsos e os esforços para fim elevado. Essa concepção, no entanto, é indispensável a todo ser, a toda a sociedade, sendo uma sociedade a resultante das forças individuais, boas ou más, para se melhorar a forma dessa sociedade. É preciso agir sobre a inteligência e sobre a consciência dos indivíduos. A educação intelectual, baseada no ensino clássico, ela ajuda, nos prepara, mas os desafios da vida a gente precisa desenvolver a inteligência. Adquire do conhecimento que você nos apresentou desse estudo de hoje, na formação do caráter, do conhecimento do amor, na ação. Para que nós encontremos sentido na nossa existência, nós precisamos encontrar esse ideal através de uma educação mais integral, que esclarece o nosso destino, fortalece a nossa consciência. E ele fala também num capítulo, A Evolução do Pensamento, não obstante, o espírito humano avança passo a passo no conhecimento do ser e do universo. O nosso saber, quanto à força e à matéria, modifica-se dia a dia. A individualidade humana revela-se com aspectos inesperados. O ser humano não permanece estagnado. Gradualmente, a gente amplia nossa compreensão sobre nós mesmos e sobre o universo que nos cercamos através do progresso do conhecimento que é contínuo revelador. A mensagem que eu entendi também com esse grande filósofo da doutrina, com Leon Denis. Obrigada pelos seus esclarecimentos.
2: Eu agradeço muito a Denise também, Josi. E anotei algumas coisas enquanto a Denise estava comentando. A gente que trabalha no meio acadêmico, nós percebemos o que acontece hoje com a instrução, né, com a cultura, cada vez mais as redes sociais ocupando seus espaços. Tem a sua razão também, a inteligência artificial, mas a gente não pode esquecer dos livros, da literatura. Tudo que a gente tem hoje vem até nós graças aos livros, a vida de Paulo, a vida de Jesus. Você tem um vídeo de poucos minutos, as pessoas muitas vezes não veem. Eu vou me referir aqui, eles estavam escutando uma palestra, inclusive da Denise, na Web Rádio Fraternidade, pelo seu aplicativo, falando sobre o estudo da Revista Espírita, e também escutei o Raul Teixeira falando da importância do estudo. Nosso querido Raul falando, aqueles que não gostam de química, de física, dessas disciplinas, a gente tem que aprender, porque o universo não foi feito à toa, sem estudo. Tudo tem uma lógica, tudo tem uma razão. E o próprio conhecimento de Sócrates que você abordou, hoje o que mais se busca é o conhecimento de si mesmo. A Josi comentou hoje comigo sobre como que as pessoas estão buscando a espiritualidade. Se não é dentro da doutrina espírita, é dentro de compreender a vida. Cursos das faculdades mais procuradas hoje em razão da doença mental, seja a psicologia, as pessoas procurando se entender, buscar incessantemente esse aprendizado, porque ele é útil para a nossa vida aqui, agora e no futuro. Lembrando Caibar Schutte, vivi, vivo e viverei. Um comentário final sobre essa questão da instrução, a importância dos livros para a manutenção das obras, a obra da Mansão do Caminho, mas são tantas. O Raul também tem a obra lá em Niterói. E se você pudesse falar do livro Humano, Demasiado Humano, de Pedro, e da importância da questão da Mansão do Caminho, irmão do Divaldo, tanto na formação do seu livro, nessa proximidade que você teve com ele.
0: Queria destacar o trabalho grandioso de Divaldo Franco como uma liderança espírita, né? Ao fundar o Centro Espírita Caminho da Redenção, e fundar não apenas o Centro Espírita para palestras e estudos, mas fundar o braço assistencial dessa instituição espírita, que é a Mansão do Caminho. Por vezes a gente confunde e acha que a instituição se chama Mansão do Caminho, mas Mansão do Caminho é o título, o nome, a designação da obra assistencial, que inicialmente acolheu a crianças órfãs, apoia famílias, criando essas crianças órfãs, apoia toda a questão do planejamento familiar, da estruturação da família, apoia os idosos, depois teve a casa de parto, e mais recentemente se desdobra aí nas frentes da Escola Jesus Cristo para atender com educação regular, ensino regular, as crianças e os jovens de uma área que ainda hoje é muito periférica em Salvador, que é a região do Pau da Lima. E essa obra assistencial, ela se desdobra em várias outras frentes que eu nem saberia especificamente descrevê-las. O grande problema, ou a grande pergunta, melhor dizendo, é como sustentar. Porque idealizar uma obra social é muito fácil. O problema está em sustentar financeiramente, fisicamente, moralmente, uma instituição. Então, do ponto de vista da sustentabilidade moral, a biografia de Divaldo Franco é suficiente para isso. E do ponto de vista da sustentabilidade financeira, o outro braço do Centro Espírita Caminho da Redenção é a editora, que é a Livraria Espírita Alvorada, Leal Editora, que passou desde a década de 70, praticamente, a editar todos os livros de Divaldo Franco, ou praticamente todos. Agora a editora já está numa outra frente, que é recolher de editoras menores que publicaram livros de Divaldo essas obras e colocá-las no catálogo da Leal, para que eventual renda desses livros mantenha em parte a obra da Mansão do Caminho, porque é uma obra assim de um valor financeiro extraordinário. É um número expressivo se nós pensarmos que cada família dessa tem aí no mínimo 4 pessoas. E essa obra, assim como tantas outras, precisa de viabilidade financeira, sustentabilidade financeira, que tem no Livro Espírita o seu grande produto. Então, aquela ideia, eu vou digitalizar um livro espírita porque eu estou com tempo, eu tenho um scanner aqui e eu vou colocar isso na internet porque aí fica bom para todo mundo. Eu não diria que essa ideia é desprezível, mas essa é uma ideia que atende um lado, é boa no sentido da democratização do livro, mas ela é muito ruim de um outro lado, porque ela fere a cadeia dos direitos autorais e ela fere uma grande discussão, que é a discussão de a quem pertencem os direitos autorais quando nós colocamos algo na internet. Essa é a grande discussão que a inteligência artificial traz hoje. Os modelos de inteligência artificial que nós temos, eles são modelos antropofágicos. Tudo que você coloca neles para ser resumido, para ser montado um slide, entre aspas, assim, é comido por essa inteligência artificial, fica lá no seu banco de dados e passa a pertencer a ela. Então, nós precisamos ter muito cuidado com essa popularização da obra espírita via PDFs, porque ela corta a cadeia de direitos autorais. Alguém pode dizer assim, não, mas não corta. É, mas eu posso afirmar com conhecimento de causa que diminui de forma expressiva a venda do livro espírita. Por isso, a minha atuação e de tantas outras pessoas, de modo específico, é trazer ao conhecimento do público a obra espírita, gerando o desejo de as pessoas lerem os textos. Por isso, uma palestra como essa é uma palestra que eu faço em torno do texto de Emmanuel, destacando partes para criar essa expectativa de leitura para que as pessoas possam buscar o livro e aí com consciência dizer assim, ah, eu vou comprar esse livro espírita. Ah, eu vou adquirir um livro espírita para dar de presente. Porque com isso aí nós fomentamos essa cadeia dos direitos autorais que sustenta as obras espíritas em sua grande parte. O outro lado é o livro que eu publiquei pela Leal, que intitula-se Humano, Demasiado Humano, A Transformação Moral de Pedro. Então, é um livro que tem título e subtítulo, e às vezes que é difícil das pessoas memorizarem. Esse livro, ele se debruça sobre a obra de Amélia Rodrigues, psicografada por Divaldo Franco, e vai fazer uma análise dessa personagem. Então, é um livro sobre um segmento da literatura espírita, e nesse segmento, um personagem específico, porque eu entendo que de mim mesma eu não tenho o que criar, mas como leitora eu consigo ler, apreciar a literatura espírita e fazer algumas análises. Então, esse livro resulta dessa postura, desse exercício de leitura, desse trabalho de fazer palestras há algumas décadas. E o meu contato com Divaldo sempre foi um contato da aluna com o mega professor. Então, as vezes em que eu me encontrei pessoalmente com ele, foram vezes que eu fiquei muito aflita. Eu estou na frente de Divaldo, eu vou perguntar o quê? Eu vou dizer o quê? E ele foi sempre muito gentil comigo. E a última vez em que pessoalmente nos encontramos foi no início de 2019. E foi um ano muito importante, inclusive, para que eu terminasse esse livro Humano, Demasiado Humano. Eu devo a ele o impulso final para a finalização dessa obra. Então, é isso que eu teria a dizer sobre a minha relação com Divaldo Franco. E só para concluir mesmo, hoje eu tenho uma relação que é de muita proximidade, eu diria, num certo sentido, mas muito mais de colaboração com o Centro Espírita Caminho da Redenção, porque o trabalho que eu faço, Literatura Espírita Prazer em Conhecer, que é um programa audiovisual, vai ao ar pela TV Mansão do Caminho, assim como vai ao ar pela Web Rádio Fraternidade e pelo Seridó Espírita, que vocês citaram no início, e também a Rai TV.
1: Obrigada, Denise. E ouvir a sua experiência estimula também algumas pessoas a entenderem como funciona, como que se cria a ideia e mantém um projeto de vida na sua continuidade, no trabalho, o quanto que envolve tantas pessoas, né, trabalhadores. Então, agradeço pela sua vinda nesse nosso trabalho também, que está na sua continuidade, de uma forma de divulgação, da gente falar de mensagens positivas, de falar do bem pelos canais virtuais, porque tem tanta mensagem acontecendo, não é? Sendo falada, escrita, também visualizada. Nós fomos por esse caminho de ajudar as mensagens do bem, de fortalecer mesmo do nosso tamanho, a gente poder colaborar com o universo, de plasmar uma vibração positiva, trazendo desse código divino do Evangelho no lar e o Evangelho segundo o Espiritismo, uma doutrina consoladora que nos conforta. Você falou dos livros hoje, né? Trouxe a instrução, é isso. Se nós lermos coisas positivas, vai nos ajudar para o nosso cotidiano. E um jovem instruído e buscando conhecimento, ele vai adquirir também essa sustentação para os seus caminhos, para os seus projetos de vida, para os seus ideais, para as suas missões serem melhores, até esclarecidas, para escolher o melhor caminho, tornando-se aí um instrumento do bem, um colaborador da paz, construtor de um mundo mais humano e espiritualizado. Para o jovem, né, que é o futuro da geração, que a educação transforma não apenas a que instrui a inteligência, mas a que desperta a nossa consciência. Agradecemos a todos este momento de estudo, de reflexão, e em especial a Denise, que partilhou o seu conhecimento.
2: A partir de 2018, quando conhecemos a obra, a instituição Mansão do Caminho e o Centro Espírita Caminho da Redenção, nós convidamos todos, aqueles que não podem ir fisicamente, visitem o site Mansão do Caminho e vejam as obras e a história, que faz parte desse conteúdo de tantas obras sociais para ajudar a criança na educação. Agradecendo aos companheiros também da Mansão do Caminho e da Federação Espírita da Bahia, que nos prestigiam sempre no nosso programa, nós vamos pedindo para Denise fazer a nossa prece de encerramento, agradecendo mais uma vez o seu tempo disponível conosco, Denise, por esse impulso que nós sentimos à Mansão do Caminho e todos os benfeitores como Joana de Ângeles, Emmanuel, fortalecem o nosso ideal de servir. Muito obrigado.
0: Vamos à nossa prece, trazendo a imagem de Jesus à nossa mente, conjugada ao propósito desse programa, que é um evangelho mundial. Precisamos de tanta paz no mundo, nós rogamos. Senhor, ser conosco. Abençoa-nos. Rogamos que essas bênçãos sejam não apenas para nós, mas para o mundo, que a humanidade possa ser colocada em teu colo amoroso e receber de ti o influxo de paz, e que em diferentes latitudes e longitudes, homens e mulheres de bem possam sentir o teu influxo, o teu direcionamento para a paz e possam transformar este influxo e este direcionamento em obras concretas. Sê conosco, Senhor, hoje e sempre.
1: Assim seja. Obrigada, querida irmã. Um abraço a todos.
0: Tá bom, um abraço, até logo.
2: Até
0: Até
2: logo.
0: logo. Tchau, tchau, pessoal.
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9 horas 4 minutos. Bom dia, minha amiga. Bom dia, meu amigo. Estamos na 102.1 com o programa Tempos Dourados. Apresentação minha, Gilberto, viola técnica do Henrique, direção geral da Wilson Salles. Até às 11 horas, as melhores músicas de todos os tempos. Se você pegar um trem errado, desça na primeira estação, porque quanto mais tempo você ficar nesse trem, mais demorada será a volta e mais cara também. Chaplin dizia que a vida é uma peça de teatro que não permite ensaios. Por isso, cante, chore, dance, ria e viva intensamente, antes que a cortina se feche e a peça termine sem aplausos. É verdade. E nós, como sempre, abrimos o programa com o Roberto e o Moacir. Roberto, todas as manhãs. Moacir Franco, eu amo tanto, tanto.

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9 horas 12 minutos, programa Tempos Dourados aqui na sua clube, o nosso bailinho de garagem. O nosso telefone WhatsApp é 3651-4444-4444. Chico, ninguém cruza nosso caminho por acaso e nós não entramos na vida de ninguém sem nenhuma razão. É verdade. Passado é memória, futuro é imaginação. A vida é agora, viva o presente. Passado, memória, futuro, imaginação. A vida é presente. E o presente da vida é estar presente no presente. Redundância demais. É, o homem vive preocupado em viver muito e não em viver bem. Quando na realidade não depende dele o viver muito, mas sim o viver bem. O homem vive preocupado em viver muito e não viver bem. Para reflexão. Quando na realidade não depende dele o viver muito, depende do homem o viver bem. E nós vamos continuar aqui atendendo agora pedidos. Próximas músicas. Olha, Deusa, para você aí do Trevo, você pediu a semana passada, nós não pudemos atendê-la e vamos atender agora. O Vanderlei Cardoso, meu amor, brigou comigo. E a Vanusa, amanhã de setembro, para atender Maria Clara, a Neuza, Cláudia e a Ana Maria.

Você Quer Dançar? Hoje eu li uma frase que dizia assim: só o dono da casa sabe onde ficam as goteiras. Então, não aceite críticas de quem não sabe um terço do que você passa. Só você sabe das suas lutas e das suas dores. É. Programa Tempos Dourados. Éramos felizes e sabíamos. Tempo do bailinho de garagem, da Cuba Livre, do Hi-Fi. Agora nós vamos para mais dois grandes sucessos, atendendo o Miguel, a Giovana, quem é que mais? A Roselena, é o cantinho sertanejo do programa Tempos Dourados. Zezé e Luciano, Pão de Mel. E depois o Kleber e Cauã, uma música que foi gravada originalmente pelo Dalton. Cuida Bem de Mim, ou Muito Estranho.

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9 horas 31 minutos. Fono musical Johnny Rivers. Ninguém perde ninguém, porque ninguém possui ninguém. Essa é a verdadeira experiência da liberdade. Ter a coisa mais importante do mundo sem possuí-la. John Lennon. John Lennon, que a Yoko acabou com os Beatles. Quinta-feira eu estava ouvindo aí a mensagem do deputado Pinhalense Barros Munhoz, e na quinta-feira ele esteve aqui em Pinhal, nós andamos aí, nós fomos lá no Educandário, e quando eu estacionei o carro na rua lá, na entrada, eu conheci um casal que curte o nosso programa. E fiquei muito feliz de conhecê-los. É o Roberto Lúcio. O Roberto Lúcio e a sua esposa. Como é que é o nome? Maria Aparecida Malamã Lúcio. Que é fã do Roberto. Fez aniversário semana passada. Eu quero aqui mandar um abraço fraterno aí a você, Roberto, e a você, Aparecida, tá? Também recebemos a ligação da Vanderly, que pediu uma música aqui, que vamos atendê-la já já. Mas agora, na sequência, Rita Lee, Erva Venenosa, Raul Seixas, Rita.

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9 horas e 43 minutos, conversando aqui, agradecendo até a visita do Maurílio Roberto, que nos visitou agora aqui, que trabalhou aqui na Pinhal Rádio Clube por muitos e muitos anos. Ele falando do Henrique, nosso técnico, que quando o Clóvis entrou aqui era mais novo que você, Henrique. Ele está reclamando que o tempo passa muito rápido. Acho que não é o tempo, nós é que passamos muito rápido. Mas dá um abraço aqui para o Valmir e para a galera toda que está lá no sertãozinho, no Rancho do Tropeiro. No Rancho do Tropeiro, pessoal, churrascada, né? Lógico. Mas o Valmir ligou para dizer que amanhã é aniversário do seu filho, Pedro Henrique. Amanhã, aniversário do filho do Valmir, o Pedro Henrique. Parabéns, Pedrinho, saúde, saúde, saúde, saúde. E nós vamos continuar com a nossa programação musical. A vida é uma escola onde você é mestre e aluno. Raramente você ensina. E todos os dias você aprende. É. Quais são as próximas, meu amigo Henrique? Agora Maria Bethânia, Brincar de Viver. E depois o Creedence, Have You Ever Seen the Rain? Como é que é? Você já viu a chuva?

0: Pode colocar a mensagem aí. Vamos. Quem que mandou a mensagem aí?
1: Alô, Viola, aqui é o Joel Montanha. Põe um Elvis Presley pra nós. Alô, Viola, dá um alô aí.
0: Joel Bento Ferreiro, Joel Montanha, curtindo o programa Tempos Dourados lá com a sua turma. Muito obrigado, Joel. O que você pediu? Ah, tem que mandar um abraço também aqui pro meu amigo Chiquinho do Monte Alegre, parceiro de todos os sábados aqui no programa Tempos Dourados. Tempos Dourados, éramos felizes e sabíamos, não é? Se você tem alguma curiosidade dos Tempos Dourados, mande para nós. Por exemplo, o Lito ainda tem guardado na casa dele, que ele usa para ir na missa aos domingos, sapato Passo Doble e Vulcabras. Olha, muita gente não lembra. O Lito tem uma coleção boa, tem conga também na casa dele, tem fotos, inclusive, que ele vai na igreja e tal. O Tista Leopoldino ainda usa até hoje Glostora. Não sei onde ele arruma Glostora. Glostora era um emplasto que passava nos cabelos. Bom, vamos continuar com o programa Tempos Dourados. Roberto, proposta Elvis, Beija-me Rapidinho, Kiss Me Quick.

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10: Bom dia, pessoal e amigos do Espírito Santo de Pinhal. Aqui é o Neto Barsottini. Estou aqui em São Paulo, curtindo o programa Tempos Dourados, do meu querido amigo, presidente eterno da Câmara de Vereadores de Pinhal, Gilberto Viola, um grande político, um grande amigo. Então, mandando para vocês aí um abraço e um ótimo final de semana.

quando eu li uma frase que dizia: não vale nada o joelho no chão se você semeia maldade quando está em pé. Não vale nada o joelho no chão se você semeia maldade quando está em pé. Na vida nós temos que olhar para cinco direções. Olharmos para frente para sabermos aonde estamos indo. Olharmos para trás para saber de onde estamos vindo, nossa origem. Olhar para os lados, olhar bem as pessoas que estão juntas conosco, principalmente nas horas mais difíceis. Olhar para baixo, muito cuidado para não pisar em ninguém. E olhar para cima com fé, acreditando que nós temos um Deus que pode olhar por nós. E vamos continuar com o programa Tempos Dourados. Olha o recôncavo de fundo musical agora para Maria Zilá, Yara, Clélia, Cidinha. O cantinho do... Eu gosto muito do Bee Gees. Então nós vamos primeiro com AGP, Deixa Eu Te Amar, e depois Bee Gees, More Than a Woman, Mais Que Uma Mulher.

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1: Dez horas, 16 minutos, programa Tempos Dourados. O homem, quando é muito calado, significa que ele é observador. A mulher, quando está calada, significa que o observador está lascado. O homem, quando é muito calado, significa que ele é observador. A mulher, quando está calada, significa que o observador está lascado. Cada pessoa te vê com os olhos que tem, e a visão delas não é problema teu. Não molhe seu rosto com lágrimas por alguém que quase secou seu coração. E se falam mal de você pelas costas, é porque você está um passo à frente. Continue andando. E nós vamos continuar com o programa Tempos Dourados, agora para atender a Rita de Cássia, atender a Simone. Ah, bom gosto. Tim Maia, gostava tanto de você. E o Alexandre Pires, Depois do Prazer.

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2: Olá, ouvintes da Pinhal Rádio Clube. Aqui é o deputado Barros Munhoz. Eu também estou ouvindo o programa Tempos Dourados, do meu querido amigo Viola. Desejo a todos os ouvintes do programa Tempos Dourados um excelente final de semana.
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2: Eu não quero ter que cavar para encontrar o lado bom de ninguém. Porque no fundo fulano é bom, né? Nós já ouvimos isso muitas vezes, você ouve, né? No fundo aquela pessoa é boa. Que seja bom na superfície. Está todo mundo no corre, ninguém tem tempo para esperar chá revelação de caráter. A vida é muito curta para fazer o que não gostamos. Amigo. Amigo é um presente embrulhado dentro de um abraço. Não é gostoso quando há muito tempo você não vê um amigo, dá um abraço, né? E a amizade não tem que ser perfeita, tem que ser verdadeira. Amizade verdadeira é um elo que nunca se quebra. E melhor que fazer novos amigos é conservar os velhos amigos que fazem parte, né, da nossa história. E nós vamos continuar aqui com o nosso bailinho de garagem, porque nos tempos dourados éramos felizes e sabíamos. Chiquinho firme lá no Monte Alegre. Chiquinho gostava, quando bebia, tomava um rabo de galo. É dos tempos dourados, né? Cinzando com cachaça. E vamos continuar agora com duas bandas fraquíssimas. Roupa Nova, Dona, Beatles, Day Tripper. Dia do Viajante.

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10 horas 36 minutos, Bertrand Russell. O ser humano nasce ignorante, mas não idiota. Ele torna-se um idiota pela educação que recebe da sociedade. É, Chaplin também dizia: lute com determinação, abrace a vida com paixão, perca com classe e vença com ousadia, porque o mundo pertence a quem se atreve. E a vida é muito bela para ser insignificante. Como é que está muito na moda hoje, né? Como a gente é influenciador. Na minha época, influenciador era meu pai, minha mãe e meus professores. Hoje são pessoas vazias querendo mostrar que são cheias. Henrique, agora, já na reta final do programa, mas Raça Negra e o Queen. Raça Negra, quando te encontrei, Queen, Love of My Life.

10h46, você está aqui na Clube, no programa Tempos Dourados, o nosso bailinho de garagem de todos os sábados. Um abraço aos meus amigos Neto Barsottini, lá em São Paulo, vendendo muito café lá, hein? O seu irmão aqui, o Luiz, também. Um abraço ao deputado pinhalense Barros Munhoz, que a oportunidade de nós andarmos aí pela cidade esses dias. O Barros aqui, cada 15 dias ele está em Pinhal, não é? Por isso que foi o que mais fez em toda a nossa história. Eu sempre digo, se nós temos a UTI, dou sempre esse exemplo, a UTI. A UTI ficava em 2 milhões e meio, ficou em 2 milhões e meio. O Guilherme Campos arrumou 500 mil, o Arnaldo Jardim arrumou 500 mil e eu falei, Barros, se você não arrumar 1,5 milhão, não tem UTI. E ele arrumou. A reforma do PA também. Então, o Barros é o deputado de Pinhal. 40 anos que ele não sai daqui, tá, mora aqui do lado. Bom, nós vamos continuar com o programa Tempos Dourados. Alguma coisinha para reflexão. Eu sempre gosto de repetir isso aqui. Se o sapato ficar apertado, você não diminui o pé, você troca o sapato. Nunca se diminua para caber na vida de alguém ou de algum grupo. Nunca. E também não compre uma carteira de R$500 para levar R$20 dentro dela. Compre uma carteirinha de R$20 para levar R$500 dentro dela. Não viva de aparências. A não ser que você se sinta feliz, mas geralmente quem vive de aparências não é muito feliz, não é? Meio frustrado. Alguém quer sair da sua vida? Deixa ir embora. Vai com Deus. Suma. O seu destino nunca está amarrado com quem te deixa. Ainda não sei se vão ser as duas últimas, mas agora nós vamos ouvir aí o celibatário Fábio Júnior, Caça e Caçador. E depois o Roberto, Gosto de Tudo.

10 horas e 56 minutos. Perguntaram a um sábio o que é ter raiva. E o velho sábio disse: ter raiva é um castigo que damos a nós mesmos por um erro de outra pessoa. Ter raiva é um castigo que damos a nós mesmos por um erro de outra pessoa. Tempo é a única conta que você recebe um crédito quando nasce. O resto é débito e você não tem acesso ao saldo. Programa Tempos Dourados aqui na sua clube. 22 músicas atendendo ouvintes. Procuramos colocar o que tem de melhor no mundo musical de todos os tempos. Não é uma viagem ao passado. Não é uma viagem ao passado. É uma viagem ao bom gosto musical. A apresentação foi minha, Gilberto Viola, técnica do Henrique. E a direção geral da Wilson Salles. Se Deus quiser, sábado que vem nós estaremos aqui. Muito obrigado a você, minha amiga, a você, meu amigo, que teve a paciência de ficar conosco até agora. Sábado que vem estaremos aqui, se o arquiteto, se Deus, se o nosso Pai Eterno assim permitir. Um abraço a todos.

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0: Bom dia, estamos iniciando mais uma edição do seu Jornal da Cidade e hoje é sábado, dia 27 de junho de 2026. Queridos ouvintes e queridas ouvintes da Pinhal Rádio Clube, aos sábados o nosso Jornal da Cidade é especial. E este tema de hoje, né, tem a ver com a Semana Nacional de Combate às Drogas e com o dia 26, que, né, de junho, dia 26 de junho, que é o dia, né, de combate às drogas aqui no Brasil. E para falar sobre esse tema, eu chamei uma convidada muito especial, né, que é a Neide Brentegani Mariano, que está à frente, né, do voluntariado do Grupo Amor Exigente e também alguns convidados anônimos que participarão aqui conosco também. O Grupo Amor Exigente é um grupo fundamental aqui na nossa cidade, né, em todas as cidades em que ele tem participação, mas aqui especialmente, né, porque eu conheço eles de perto e sei muito bem que é realmente impressionante o trabalho que eles fazem e o quanto é importante para as famílias atendidas. Aqueles que quiserem participar conosco, nós estamos no telefone 19-3651-4444, que também é o nosso WhatsApp. Jornal da Cidade, especial de sábado, trazendo como destaque a entrevista com o grupo Amor Exigente.
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0: São 11 horas e 8 minutos.
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0: E voltamos aqui com o nosso Jornal Especial de Sábado e, como bem dissemos aqui aos nossos ouvintes, hoje o nosso tema é a Semana Nacional de Combate às Drogas e neste mês, né, em que nós refletimos sobre essa questão, os nossos convidados não poderiam ser outros, é o grupo Amor Exigente, e eu tenho a honra de receber aqui nos nossos estúdios uma voluntária muito ativa do grupo, né, que está sempre trazendo as notícias aqui do grupo Amor Exigente, que é a Neide Brentegani Mariano. Bom dia, Neide, uma honra de ter aqui finalmente, né?
7: Bom dia, Rafaela. Bom dia, ouvintes da Pinhal Rádio Clube. E bom dia a quem está nos escutando pelo Facebook.
0: Neide, conta pra gente um pouquinho sobre esta semana, né, e sobre o dia 26 de junho, principalmente, né, que é o dia crucial dessa semana de combate às drogas. Por que esse dia? Por que essa semana existe?
7: Ah, sim. Rafaela, foi ontem, né, no dia 26, que é o Dia Internacional, né? É nacional e internacional de combate às drogas. Mas essa semana inteira, o Grupo Amor Exigente faz várias festividades em cima deste dia, tá? Então, a gente deixa bem atenta, quem estiver nos ouvindo, que o consumo de drogas é uma grande ameaça que afeta milhões de pessoas no mundo todo, especialmente os adolescentes e os jovens. Então, para informar, Rafaela, o tráfico de drogas constitui um desafio para as sociedades, para a saúde e para a segurança pública. E também para a estabilidade política e socioeconômica. E também sobre a soberania das nações. Então, qual que é o objetivo? O objetivo da Assembleia Geral das Nações Unidas é de ampliar o debate sobre a questão, combater a desinformação e mobilizar governos e sociedade civil para a prevenção do uso de drogas, né? E também uma coisa muito importante, nós estamos assim num tempo de muitas pessoas doentes com as substâncias. Então, chamamos a atenção também para viabilizar o acesso ao tratamento dessas pessoas, tá? Reprimir o narcotráfico e fortalecer a cooperação internacional. Então, essa semana de combate às drogas, e a gente está aqui para isso, é um lembrete ao compromisso global de todo, municipal, estadual, na conscientização e na mobilização das sociedades, também das instituições governamentais e aqui do nosso município, né? Sobre os efeitos devastadores que a droga causa.
0: Neide, importantíssima essa introdução, né, para a gente relembrar que não só no Brasil, mas no mundo essa data está sendo lembrada. E eu gostaria de te perguntar também, como surgiu o Amor Exigente? Qual a proposta do Amor Exigente, que está fazendo aniversário também, né? Esse último mês, foi isso?
7: Isso.
0: Em maio, né?
7: Isso.
0: Conta para a gente um pouquinho como que surgiu, então, o AE, né?
7: Tá. No Brasil, vamos começar falando no Brasil. Ele surgiu, no Brasil não, antes nos Estados Unidos. Ele surgiu no século XX, na década de 60, nos Estados Unidos da América. Padre Haroldo Hahn seria um anjo nosso para o Amor Exigente. Ele era um jesuíta nascido no Texas, já em memória. Ele veio para o Brasil em 64 e ele mantinha em Campinas uma comunidade terapêutica para recuperação de dependentes do álcool e de todas as outras drogas. Então, no começo dos anos de 80, ele pôs em prática essa prática americana, essa proposta, fazendo a tradução do livro Talk Love, que significa levar o amor, em grupo de autoajuda para os pais cujos filhos apresentavam problemas de comportamento, né? Aí, então, em Campinas, Padre Haroldo veio para Campinas no ano de 1985. E aí ele teve a ajuda dessa brilhante pessoa que está ainda à frente do nosso grupo do Amor Exigente no Brasil, que é a dona Mara Silva Carvalho de Menezes, né? O que a Mara fez? Ela adaptou o programa ao contexto brasileiro, né? E aí foi como tudo aconteceu. Então está no Brasil há 42 anos e esse programa, com certeza, salva vidas.
0: Com certeza, Neide. Mas vamos aproveitar aqui que a gente já apresentou o Amor Exigente. A gente vai para um intervalinho bem rápido e já que a gente volta aqui com o nosso Jornal Especial de Sábado.
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0: São 11 horas e 15 minutos.
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0: E voltamos aqui com o nosso Jornal Especial de Sábado. na presença da Neide Brentegani Mariano, que veio representando, né, os voluntários do Grupo Amor Exigente. E nós falamos sobre o surgimento do Amor Exigente, né, que começou lá nos Estados Unidos e depois vindo para o Brasil. Mas, Neide, conta para a gente como que chegou o Amor Exigente aqui em Pinhal.
7: Rafa, o Amor Exigente chegou aqui em Pinhal há 28 anos, com a proposta de apoio e orientação a familiares de dependentes químicos e todas as pessoas com comportamentos inadequados, né? Porque esse programa, ele vai ser através de auto e mútua ajuda, tá? Então, o que o Amor Exigente, às vezes as pessoas que estão nos ouvindo ainda não conhecem esse programa? Então, para quem ainda nunca ouviu falar em Amor Exigente, ele desenvolve preceitos para a reorganização familiar, sensibilizando as pessoas e levando-as a perceber a necessidade de mudar o rumo das suas vidas. Através de onde? Através de si próprio primeiro, né? Então, olha aqui o nosso lema. Nada muda se eu não mudar. Então, começa na gente. Que se eu não mudar a minha vida, eu não vou conseguir ajudar o meu familiar, os meus amigos, as pessoas que estão ao meu redor. Esse programa, ele está há 4 décadas que funciona e dá certo. Ele é praticado por 12 princípios básicos, por 12 princípios éticos, por responsabilidade social e por espiritualidade pluralista. O que seria? Todas as religiões são bem-vindas ao nosso grupo. E a gente aproveita também esse espaço para agradecer, porque esses princípios, a rádio nos permite falar deles uma vez por mês. Então, nós somos muito gratos, tá? Porque aí a gente consegue levar até os ouvintes. Inclusive, a gente até recebe assim, te ouvir falando na rádio. Isso é muito bom. A gente sabe que está chegando a essas pessoas que precisam. E para orientar também, as nossas reuniões são todas as segundas-feiras, das 18h30 às 20h30, no casarão aí, bem frente à praça aí, tá? E quero também deixar assim, bem claro, que esse é um programa, é um grupo totalmente gratuito. É só você chegar na segunda-feira e você vai ser acolhido. E você que estiver me ouvindo, falar, ah, mas eu fico meia assim em falar sobre a doença, em falar sobre o meu familiar. Então, a gente tem um lema lá dentro. O que houve ali, o que faz ali, quem vê ali, ali permanece. Então, você pode chegar e que você vai ser assim, o grupo vai te tratar com muito sigilo. Você pode aproveitar nossas reuniões e espero vocês na segunda.
0: Neide, maravilha, mas a gente que agradece, viu, a participação de vocês sempre aqui no Jornal da Cidade, trazendo esses princípios de estudo. E eu acho muito bacana como o programa do Amor Exigente funciona, né? Num sentido de acolhimento, num sentido também de estudo, né? Porque vocês estão, na verdade, estudando juntos, né? Os princípios, vocês estão conversando juntos, vocês realmente fazem parecer para qualquer pessoa que vá ao Amor Exigente que ela não está sozinha na história e na trajetória dela, né? E que ela pode contar de não ser discriminada, de não ser julgada por ninguém em um ambiente que é, na verdade, seguro, né? Muito seguro para ela. Então, parabenizo vocês novamente pelo trabalho e fica aí o convite para todos que precisarem. Está passando por um momento difícil, tem um familiar aí passando também, né, para uma recuperação ou não, ou se negando a essa recuperação. E a Neide bem comentou, né, pessoas com comportamentos inadequados. A gente não está falando só da questão das drogas, né? A gente está falando de outros momentos difíceis da vida que a pessoa possa estar atravessando, né? Eu lembro que eu te perguntei isso numa entrevista, né, durante um evento do Amor Exigente. Então, assim, todas as pessoas que precisarem do Amor Exigente estão mais do que convidadas para estarem lá no casarão. Toda segunda-feira?
7: Segundas-feiras.
0: Toda segunda-feira, então, às 18 horas.
7: 18h30?
0: 18h30, estou antecipando, então. Às 18h30, lá no casarão, que fica na Praça da Independência. Então, Neide, quando a gente fala em Amor Exigente, a gente fala de pessoas. E quando a gente fala de pessoas, temos histórias, né? E hoje aqui, de forma anônima, temos alguns voluntários que vão contar as histórias deles com o Amor Exigente, né? Conta aí pra gente, apresenta a pessoa que vai falar, pra gente ter aqui uma noção com os ouvintes de como essas histórias são preciosas, né?
7: Rafaela, sim, eu já quero agradecer esses voluntários, né? Porque não é fácil estar aqui, né? À frente, mas estão aqui. E nós também, como você abriu aí a linha para quem quiser fazer alguma pergunta, nós estamos aqui para responder, aproveitando esse espaço da rádio, né? E agora aqui em primeiro lugar vai falar nosso voluntário, que é um esposo de adicta.
0: Então vamos lá, bom dia, não vou poder falar o nome dele, porque ele é um voluntário anônimo, mas por favor, conta a sua história aí para os nossos ouvintes e como o Amor Exigente entrou nesse capítulo.
10: Bom dia, Rafaela, bom dia a todos. A Neide já comentou, né, e a gente, com esse tempo que a gente tem no AE, a gente tem 3 anos, agora em julho a gente completa 3 anos que estamos frequentando o grupo de apoio Amor Exigente. A gente procura o Amor Exigente sempre por causa de um determinado problema, porque você quer resolver alguma coisa, mas chegando no Amor Exigente, a gente descobre outras coisas que a gente pode melhorar na vida. Então a gente busca no Amor Exigente qualidade de vida, independente de você ter alguma dependência ou algo parecido. Eu, no caso, a gente procurou Amor Exigente por causa de uma dependência do álcool da minha esposa, e a gente foi muito bem acolhido. Uma das coisas principais que a gente tem o princípio do sigilo, e isso é fundamental, que gera essa confiança em todos, né? A gente se sentiu bastante confiante em se abrir, em participar, e a gente, de lá para cá, a gente só foi melhorando a nossa vida. Então a gente vai trabalhar ali a nossa espiritualidade, a gente tem orientação de manter a busca pela melhora da qualidade de vida, procurando o tratamento, e a gente procurando sempre cuidar da nossa saúde física e mental, né? Então, para nós, foi um crescimento muito grande de todas as formas. E a partir daí, agora 3 anos nós estamos frequentando, e a gente só melhorou, graças a Deus. E eu faço convite para que vocês compareçam no Amor Exigente, e com certeza vocês terão, assim, uma melhora na qualidade de vida.
0: Eu posso fazer mais uma pergunta?
7: Sim, deve.
0: Eu acho impressionante, assim, a sua presença aqui, porque os dados estatísticos demonstram, né, que as mulheres cuidam, mas os homens... é uma porcentagem muito pequena que são os que cuidam. E você decidiu não desistir da sua esposa num momento crucial que ela precisava do senhor. Então, eu gostaria de te perguntar o seguinte, né? Você, como esposo, essa decisão que você tomou, né? Que foi uma decisão fortíssima. Eu queria que você falasse um pouco sobre essa decisão e também, depois a Neide também pode complementar, eu gostaria de perguntar o seguinte, pouco se fala, né, sobre o que o familiar está passando, e nisso o trabalho do amor exigente é fundamental, porque assim, a gente precisa tratar, logicamente, a pessoa que está passando por isso, mas a pessoa que cuida também precisa ser cuidada. E esse é um ponto assim, que eu acho muito importante desse programa. Enfim, mas conta pra gente a sua história e, assim, já te parabenizo porque eu sei que não é fácil, né? Mas o senhor esteve ali presente, tomou essa decisão. Conta pra gente.
10: Ok, obrigado, Rafaela. A minha decisão de manter, manter o nosso relacionamento assim, foi percebendo que ela estava buscando melhorar. Então, eu no Amor Exigente, a gente foi aprendendo como lidar, né, com a situação. E a gente conversou muito. Basicamente, é muito importante a gente ter o diálogo, né? E a gente conversou bastante sobre a necessidade de fazer os tratamentos, se ter uma consulta com psicólogo, com psiquiatra, tomar os medicamentos que precisam. E então tudo isso foi me levando a confiar na recuperação dela. Então a gente foi trabalhando junto e isso foi gerando mais confiança para permanecer no tratamento.
0: E essa frase, né, que esse voluntário usou, que é buscando melhorar, eu acho também crucial, né, Neide, porque a gente está falando de uma via de mão dupla, né? A pessoa que resolve, de fato, buscar melhorar, buscar sair disso, e a pessoa que se dispõe a cuidar exatamente porque o outro está buscando essa melhora. Porque é lógico que a gente não vai julgar a pessoa se ela quiser, por exemplo, sair de um relacionamento, porque a saúde mental dela não está aguentando esse momento que o outro está passando. Sim. Mas, achei muito bonito isso que ele falou, porque houve, de um lado, a busca pela melhora e, do outro lado, a busca por continuar a cuidar, né, e não desistir.
7: Isso mesmo.
0: Né, Neide?
7: Na verdade, ele foi... Nós cuidamos dele, né, para que ele pudesse cuidar dela. Porque o familiar ele chega ao grupo bem adoecido, né? Ele chegou ao grupo tentando resolver tudo de uma vez. Não é assim, o trabalho é de formiguinha, nós vamos orientar, ele vai através de metas que ele vai fazer todas as semanas e ele vai aplicando com o familiar dele. E assim vai seguindo. Então, esse voluntário, ele ficou fortalecido para poder ajudar a sua esposa.
0: Maravilha, esse é o trabalho, né, que o Amor Exigente faz, de trazer também esse processo por etapas, né? E acho que é importante. Eu vou deixar ele fazer as considerações finais dele, mas é isso, né? É saber que o processo também leva tempo, não é verdade?
10: Sim, a gente aprende que precisa primeiro adquirir conhecimento, né? Porque só assim a gente consegue tomar decisões mais sábias, né, para conseguir resolver a situação. Então, só para agradecer a oportunidade da gente poder falar com vocês e divulgar o nosso trabalho. E eu fico muito agradecido de poder participar.
0: Neide, eu vou pedir um intervalinho para a gente, já que a gente volta aqui com outra história.
7: Ok.
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0: São 11 horas e 31 minutos.
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0: 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Então, Rafa, hoje não foi possível participar ao vivo do nosso jornal. Estou acompanhando aqui mesmo de longe essa edição especial e eu não podia deixar de entrar no ar para parabenizar o trabalho do voluntariado. Nós temos voluntários em Pinhal, na PAI, na Provedoria do Hospital, no Clube de Campo Caco Velho, em várias entidades. E, em particular, em especial, o pessoal do Amor Exigente. Por que que eu digo em especial? Porque é um local com problemas seríssimos, com gente com muito trabalho, e o voluntariado é uma coisa fantástica, espetacular, e se não fosse o voluntariado, não existiria essas entidades tão importantes para a nossa cidade, como todas as outras que eu citei agora também. Então eu queria deixar um parabéns para a Neide, para toda a equipe que trabalha com ela lá no, no, nessa entidade, né? Parabenizar e que Deus dê muita força para vocês continuarem fazendo esse lindo, esse belo trabalho que vocês fazem. Parabéns, Rafaela, parabéns, Neide, parabéns toda a equipe. Um abraço.
1: Um abraço, Davi Wilson. Obrigada pela mensagem.
2: Muito obrigada, Davi Wilson. Você é um parceirão do Amor Exigente. A nossa gratidão.
1: Neide, e dando sequência aqui após essa mensagem do Davi Wilson, a gente continua as histórias, né? Trouxemos aqui um voluntário que é esposo de uma adicta em recuperação, e agora nós temos uma voluntária mãe de um adicto também em recuperação. E vamos conversar com ela sobre isso. Bom dia.
3: Bom dia a todos os ouvintes.
1: Eu gostaria de te perguntar também, conta um pouquinho da sua história e como ela te leva ao Grupo Amor Exigente.
3: Primeiro, eu quero colocar que eu me sinto muito feliz de estar aqui hoje e emocionada.
1: Imagino, realmente contar a própria história, né? E tendo o apoio do Amor Exigente, que acredito que tá na sua história mais do que nunca agora, né? É emocionante. A gente respeita o seu tempo, se você precisar. Mas se sinta à
3: Não, eu
1: vontade, tá?
3: estou totalmente à vontade, me sinto feliz, e aí algumas pessoas podem se perguntar: nossa, como você se sente feliz? Eu me sinto feliz porque hoje o meu filho está sóbrio, ou seja, há 2 anos e 3 meses. Ele não faz uso de nenhuma droga.
2: É uma paradinha aí, a voluntária está emocionada, mas ela segue.
3: Sigo porque eu acredito que tem mães me ouvindo neste momento e que devem estar passando por momentos que eu sei o quanto é doloroso, mas que elas nunca desistam. No decorrer de tudo isso, quando o meu filho foi prestar o depoimento dele no Amor Exigente, o que mais me fez ver que tudo valeu a pena, e vale a pena cada dia, porque a luta é diária, né? A sobriedade deles é diário, né? Eles lutam com essa doença todo dia. Então, por hoje, ele está em sobriedade. E ele olhou nos meus olhos e ele me disse: mãe, muito obrigado por nunca ter desistido de mim. Então, assim, naquele momento eu vi que tudo valeu a pena. E como que foi a minha história no Amor Exigente, né? Como que eu procurei o grupo? O meu filho, quando ele se sentiu no fim do poço, ele escolheu ir para uma comunidade terapêutica católica, que ela chama, até vou citar o nome dela aqui, porque ela é uma comunidade que sobrevive hoje de doações. Então, aquela pessoa que ela é para uma pessoa que possui condições e para aquela que também não possui, né? Então, ela é aberta a isso. Ela chama Comunidade Terapêutica Católica Davi. Ela fica em Limeira. Nossa, um agradecimento muito especial por todos eles, porque lá eles também são todos voluntários, sobrevivem de doações. E o meu filho escolheu ir para lá. Ele ficou 9 meses em tratamento lá. E durante esse tratamento, eu só poderia visitá-lo uma vez ao mês durante 40 minutos. Eram 40 minutos preciosos. Mas para que eu pudesse ter esses 40 minutos,

0: ou qualquer outra pessoa da minha família que pretendesse visitá-lo, nós precisávamos participar pelo menos durante no mês de 3 reuniões de grupos de apoio, aberto a escolher do familiar. Nos primeiros 2 meses que o meu filho estava lá, eu participei dos 12 passos de um grupo de sobriedade da Igreja Católica, porque lá também eles participam desse grupo. Então, no meu pensamento, eu queria estar no mesmo aprendizado que ele estava no momento. E assim eu fiz. Só que quando eu terminei os 12 passos no grupo da sobriedade, eu senti uma necessidade maior dentro de mim. E comecei a pesquisar na internet. E vi que a existência do amor exigente. E descobri que aqui em Pinhal tinha. Tudo sozinho, assim, eu fui pesquisando. E aí um dia eu apareci na segunda-feira, lá no casarão. Cheguei com a cara e a coragem. Fui muito bem recebida, acolhida. E ali eu comecei a participar. Quando eu cheguei no primeiro momento, eu acreditava que eu estava lá para buscar orientação, para ajudar o meu filho. Só que o que eu percebi já no segundo encontro, da segunda semana que eu participei? Eu estava lá por mim. Por quê? Porque uma pessoa codependente, que é o que eu me coloco nesse momento da vida, e é o que eu vou ser, né? Sempre, nós também ficamos doentes, nós também adoecemos. Tanto quanto o adicto, eles sofrem, nós também. Nós também temos as nossas dores físicas, nossas dores emocionais, e nós também precisamos de ajuda, de orientação e de auxílio. Só que quando nós estamos passando com neste problema, nós não conseguimos enxergar. Tomamos atitudes inadequadas. Às vezes, um não colocado no momento correto ajuda muito. Só que a gente não tem esse discernimento no momento. Então, o grupo de apoio do Amor Exigente começou a me passar orientações e o meu discernimento foi começando. Então, assim, para mim, o grupo é de grande valia na minha vida. Foi uma oportunidade. E hoje eu continuo frequentando, mesmo 2 anos e 3 meses, porque eu poderia estar no momento e dizer assim, nossa, está tudo bem na minha casa, está tudo certinho, então não preciso mais participar do grupo. Não, eu sempre vou precisar. E eu também preciso hoje ajudar outras pessoas. Então, o meu foco, além, né, de auxiliar o meu filho nesse tratamento dele, e também o meu tratamento de codependente, eu participo para poder ajudar e, com a minha experiência nesse período, de cada dia da minha vida, colaborar com outras mães que, né, procuram o nosso grupo. Então, assim, essa participação minha no grupo foi fundamental, porque a cada visita que eu ia com o meu filho, eu aprendi a ouvir, né? Eu ia mais para ouvir do que para falar. E quando eu me colocava para falar com ele, eu não errava. Não que não erro, não é isso, mas essa colocação de não errar é naquele momento não falar algo que poderia atrapalhar o tratamento dele. E eu tive que fazer uma adequação na minha vida para a chegada dele. Então, assim, na minha casa hoje, eu não tenho nenhuma garrafa de vinho à disposição, nem de enfeite. Por quê? Como eu vou cobrar algo do meu filho se eu não pratico, se eu não vivencio com ele? Né? Eu sou um espelho, nós pais e mães, lá no Amor Exigente eu aprendi que eu não sou amiga do meu filho. Mas como assim você não é amiga do seu filho? Pais e mães têm que ser amigos. Nós somos muito mais que isso. Um amigo jamais vai dar vida para o filho, para o outro amigo. Um pai e uma mãe vai. Nós abrimos mão de N coisas pelos nossos filhos, na tentativa, né, de ajuda, na recuperação deles. Então, eu aprendi a me colocar na posição de mãe. E durante todo esse tratamento do meu filho, eu fui uma mãe solo. Mesmo ele tendo o pai dele, fui eu. Né? Ele contou comigo. E eu não desisti. Né? E a minha mãe também foi uma peça fundamental como vó, porque ela também buscou o grupo de apoio. Hoje ela participa com o meu filho do grupo da sobriedade, que meu filho participa desse grupo. Então, constantemente, nós temos que estar juntos com eles. E da mesma forma que eles procuram, né, a recuperação deles, um médico, um psicólogo, um grupo de apoio, nós também precisamos estar na mesma... tem que ser recíproco. Né? A gente tem que estar equiparado nisso para poder ter um resultado positivo. É fácil? Não, não é fácil. Mas eu me sinto feliz. Por hoje... de saber o momento que eu tô vivendo, né, com ele. Valeu muito a pena e vale muito a pena. Então, o amor exigente fez uma mudança muito radical na minha pessoa. E com isso eu pude colaborar e colaboro constantemente com o meu filho.
1: Eu acho impressionante, né, Neide? Porque a força de uma mãe é uma coisa imparável, né? Eu acho que as mães, elas têm essa coisa visceral, né, de ser mãe, que é impossível, né? A mãe nunca desiste do filho. E eu achei muito bacana nesse relato também, é que a gente percebe, né, que a pessoa procura ajuda, ela recebe essa ajuda, esse acolhimento, e isso transforma a vida dela e da família dela de tal forma que isso vira uma missão para ajudar outras famílias também, né? E quando ela diz, né, essa voluntária, que isso se tornou também uma missão, que ela poderia deixar o amor exigente, mas não deixa, porque isso se torna a missão dela, eu acho isso muito valioso, porque vira realmente uma corrente, né, de pessoas unidas em torno de um propósito. Bom, eu te parabenizo por toda essa garra, porque eu acredito que não seja fácil, né? Como você bem disse, seu filho tem um pai presente, mas na hora, acho que as mulheres, acho que elas pegam essa coisa da força, assim, não sei de onde a gente tira isso, mas...
2: É coração de mãe, né?
1: Mãe é uma coisa visceral mesmo. Bom, eu vou pedir só um intervalinho.
2: Sim.
1: Pode considerar alguma coisa?
0: Eu agradeço a oportunidade novamente.
1: Imagina.
0: Espero poder ter colaborado com alguma mãe aí no seu coração. Nos procure, venha. A gente vai ser válido demais, principalmente se a gente ver uma cara nova no nosso grupo segunda-feira, o quanto isso tudo está valendo a pena. E, acima de qualquer coisa, independente da sua religião e escolha, que você tenha sempre um Deus presente. E que o quanto esse Deus presente na família faz as coisas acontecerem. E eu sou uma prova disso hoje, né? Nada teria dado certo. Nenhum grupo de apoio, nenhum médico, nem a comunidade em si. Mas se na minha família, eu e o meu filho não tivéssemos colocado Deus mantido. Eu sempre tive Deus, mas o meu filho conheceu Deus nesse momento da vida dele. Então é Deus que nos norteia a cada dia. Então comecem por aí. E nos procurem depois.
1: Maravilha. Eu vou pedir só mais um intervalinho, viu, Henrique? Já que a gente volta aqui com o nosso jornal.
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1: São 11 horas e 47 minutos.
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1: E voltamos aqui com o nosso jornal especial de sábado, falando, né, sobre o Grupo Amor Exigente. Esse grupo que é tão importante em todo o país, mas principalmente aqui em Espírito Santo do Pinhal, onde tem voluntários aí muito guerreiros e que trabalham com essas famílias. E agora, neste retorno, né, Neide, nós vamos receber aqui mais uma pessoa anônima para falar, que é uma adicta em sobriedade. Bom dia, muito bem-vinda.
6: Bom dia. Eu quero agradecer a você abrir esse espaço
2: E também você sempre agradecida a Neide pelo abraço, o amor exigente, porque eu, como mulher, eu tinha muita vergonha de procurar um espaço para me tratar. Então eu vi que não era assim, que eu podia ter um espaço de acolhimento, e ali no Amor Exigente eu achei vários abraços. E a minha coordenadora da minha sala, eu posso falar do... Eu estou 3 anos em sobriedade, eu chego, cada semana eu falo das minhas dores, falo dos meus sentimentos, semanas de alegrias, semanas de tristezas, e assim eu vou me mantendo sóbria por 3 anos. Então tem a sobriedade também de comportamentos que mantém a gente no caminho certo para não usar as substâncias. Por isso que eu procurei o Amor Exigente. É tão importante o grupo de apoio. Eu achava que eu estava fazendo mal só para mim, mas eu estava fazendo mal para minha família inteira, né? Então eu, meu esposo, fomos e graças a Deus fomos muito bem recebidos.
1: Bom, eu acho muito importante esse relato, Neide, porque, como ela bem disse, né, como mulher é muito difícil procurar ajuda, porque eu acredito que na sociedade, né, a gente falou aqui, né, de mães guerreiras, das mulheres que cuidam, né, mas também existe esse grande marcador de que a mulher não pode errar, né? A mulher não pode passar por esse período, e se ela passa, parece que é um peso maior, porque você espera que um homem passe por isso, mas você não espera que uma mulher passe por isso. Então esse relato é muito importante até para aproximar outras pessoas que estejam nos escutando, né? Seja você quem for, né, Neide? Se você precisa de ajuda, se um familiar precisa de ajuda, procure um Amor Exigente, porque esse espaço de acolhimento não vai te julgar em momento algum. E o Amor Exigente tem esse caráter mesmo de acolher de forma coletiva e de mostrar para a pessoa que ela não está sozinha, né? 3 anos já em sobriedade, então. É uma luta realmente árdua, né? E o Grupo Amor Exigente, então, se torna um capítulo importantíssimo da sua história.
2: Muito importante para a minha história. É um pilar. Um pilar que toda segunda-feira não inventamos história. A gente está ali firme e forte. Pode chover, pode...
6: Fazer frio.
2: A gente vai, porque é importante, faz parte do tratamento... para mim manter a minha sobriedade e não voltar ao que eu era antes, né? Então, e por isso que tem tanto sofrimento aí, gente, usando drogas. Eu faço o convite para você que está vivendo nessa escuridão, procura o casarão, segunda-feira a gente vai estar lá com a nossa sala de sobriedade. Se você tem familiar, pode procurar, a gente tem um abraço acolhedor e a gente vai te acolher, vai conversar com você. E são 12 princípios que a gente vai trabalhar com vocês, para você viver cada vez melhor.
6: E aproveitando, Rafaela, essa voluntária, ela, como ela viveu, né, os problemas dos comportamentos, ela pode ajudar muito quem quiser nos procurar. Ela vai estar lá na sala aguardando a pessoa que já se encontra já no uso e abuso, né, de drogas. Ela pode ajudar muito. Então, esse convite dela é, assim, maravilhoso. Eu espero que vocês que estão me ouvindo ou me assistindo pelo Facebook nos procure na segunda-feira, a partir das 18h30.
1: Eu acho que é isso, né, Neide? A gente falar de identificação, né? Das pessoas perceberem que tem outras pessoas passando pelo mesmo problema e de serem recebidos por essas pessoas. Porque acredito que para uma pessoa que está passando pelo mesmo problema que ela passou 3 anos atrás, essa escuta, né? Essa escutar de uma pessoa que já passou pelo mesmo e conseguiu se recuperar é de um valor imenso para essa pessoa perceber que ela tem como se recuperar.
6: Ele vai falar a mesma língua que ela, né? Vai poder entender mais a pessoa que está com o comportamento, né? Valioso.
1: E aquilo também que ela falou sobre pensar no familiar, né? Que ela não imaginava que ela estava fazendo mal, não só para ela, como para as pessoas ao redor. Isso também, acho que o primeiro passo para melhorar, além de pensar, né, em você mesmo, acho que pensar em você mesmo em primeiro lugar, né?
6: É o primeiro passo.
1: Mas pensar também, né, em todos os seus afetos, em todas as pessoas que estão sofrendo junto, te vendo nesse momento. E aí já é o princípio da empatia e da autoridade que a gente tem que ter, até com a pessoa que mais cuida da gente, que está lá todo dia, e para ela, né, ver a gente passar por uma coisa dessas deve ser muito ruim. Então, assim, muito forte o seu relato, muito obrigada por ter, né, compartilhado com a gente. Os três, né, tiveram relatos maravilhosos, muito obrigada pela sua presença aqui.
2: Obrigada a vocês.
1: Neide, como a gente estava falando aqui no intervalo, parece que uma hora é muita coisa, mas uma hora passa voando.
6: Passa.
1: Uma hora passa voando aqui no Jornal Especial de Sábado. Mas eu gostaria de te agradecer nesses momentos finais novamente pela entrevista. Já fazia tempo que a gente comentava de fazer um Jornal Especial de Sábado, mas eu não imaginava que ia ser tão emocionante nesse sentido. Eu imaginava que fosse ser, mas foi ainda mais visceral do que eu imaginava. Muitas pessoas comentando aqui no Facebook, né? Bom dia a todos, parabéns a Neide, a todos do Amor Exigente pelo trabalho. Muitas pessoas parabenizando você, viu, Neide, mas todos os voluntários também do Amor Exigente. O José Carlos falando: Deus lhe pague, queridas voluntárias, que com amor e abnegação prestam esse serviço tão necessário. Parabéns a esta mãe que nunca desistiu do filho e ao filho que soube demonstrar, né, à mãe o quanto ela lutou por ele e soube valorizar, né, esse amor de mãe. Parabéns também a esse senhor pelo exemplo com amor à sua esposa. Também comentaram.
6: Nossa,
1: aqui.
6: Maravilhoso. Gratidão a essas pessoas que retornaram. Isso faz a gente ter força para continuar essa missão, minha e deles.
1: Neide, essa missão de todos, então, vamos repetir para o pessoal, quem quiser participar, quem escutou aí o seu relato, se identificou ou está passando por outra situação que não seja essa, mas que precisa do apoio, vamos falar de novo aí, quando acontecem as reuniões do Amor Exigente?
6: O Rafa, olha, são todas as segundas-feiras, a partir das 18h30. E o local é o casarão. Todo mundo que conhece ali o centro, é bem aí na frente da fonte ali, tá? E gostaria de reforçar que esse grupo é totalmente gratuito. É só você chegar e vai ser acolhido. E também reforçar sobre o sigilo de cada pessoa que participa. Tá bom? Muito obrigada a você. Sempre maravilhosa aí com o nosso grupo, ao Davilson. Obrigada às pessoas que estão me ouvindo, as que estão assistindo pelo Facebook. Nossa gratidão e fique com Deus.
1: Neide, eu te agradeço novamente, parabenizo pelo trabalho, gostaria de enviar meu abraço a todas as pessoas do Amor Exigente, fiz muitos amigos fazendo entrevistas lá, e fica aí o convite também para o pessoal participar dos eventos. O Amor Exigente promove palestras, promove coisas muito legais, né? Então, pessoal, participem, conheçam esse trabalho, até o pessoal que gosta aí de estar atento ao que acontece na nossa cidade, é um espaço de acolhimento, é um espaço de escuta, por favor, compareçam e conheçam esse trabalho lindo que todas as voluntárias do Amor Exigente fazem. E eu agradeço também aos que compareceram aqui de forma anônima, histórias fortíssimas, e eu desejo a vocês que essa caminhada seja cada vez mais recompensante E que Deus esteja com vocês sempre, porque vai dar tudo certo. E acredito que com o apoio do Amor Exigente, mais ainda. Eu também gostaria de agradecer o Henrique, que está aqui na sonoplastia comigo. Gostaria de agradecer ao Davilson pela participação e também pela oportunidade. Nós retornamos na segunda-feira para mais uma edição do nosso jornal. Agradeço a todos os ouvintes que participaram aqui no Facebook, enviando aqui os parabéns, comentando sobre as histórias. Muito obrigada. Sem vocês não tem rádio. Então, muito obrigada a todos os ouvintes, não só do Facebook, das ondas do rádio também. E é isso, pessoal. Eu volto na segunda-feira. Um lindo final de semana para todos vocês e até a próxima.
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1: Meio-dia e um minuto.
2: Passamos a apresentar pela Nova Clube a oração do meio-dia. Momento de levarmos o nosso pensamento a Deus. Deus é quem tanto amamos e de quem tanto precisamos. E neste momento de prece, queremos colocar os pedidos de nossos ouvintes. É possível que você queira fazer um pedido, um agradecimento a Deus. Peça. Deus que tudo ouve e está em todo lugar, com certeza ouvirá o teu pedido, o teu agradecimento. Peçamos também as bênçãos de Deus e de sua Mãe Santíssima para todos, em especial pelos aniversariantes do dia, da semana, por aqueles que se encontram no Hospital Francisco Rosas, na Clínica de Repouso Santa Rosa, no Instituto Bezerra de Menezes, enfim, pelas intenções de todos os nossos ouvintes.

Deus Pai, aqui estamos para prestar-vos a nossa homenagem. Nós cremos em vós, Pai Eterno, nosso Pai e nosso Criador. Confiamos em vossa bondade e poder. Queremos amar-vos sempre, cumprindo vossos mandamentos e servindo ao vosso Filho Jesus na pessoa de nossos irmãos. Nós vos damos graça pelo vosso amor e pela vossa ternura. Deus grandioso e amado, queremos consagrar a vós nossas famílias, para que vivam em paz e harmonia. Nossas casas, para que sejam iluminadas pela vossa presença. Nossas alegrias, para que sejam santificadas pelo vosso amor. Nossas preocupações, para que sejam acolhidas em vossa bondade. Nossas doenças, para que sejam remediadas com a vossa misericórdia. Nossos trabalhos, para que sejam muitos e produtivos com a vossa bênção. Divino Pai Eterno, recebei a homenagem da nossa fé, fortalecei a nossa esperança e renovai o nosso amor. Dai-nos o dom da paz, dai-nos a perseverança na fé e que sejamos sempre fiéis à vossa Igreja. Amém.

0: Neste momento de oração, a consagração à Nossa Senhora Aparecida, feita pelo servo de Deus, Padre Vitor Coelho de Almeida.
1: Ó Maria Santíssima, que em vossa imagem milagrosa de Aparecida espalhais inúmeros benefícios sobre o Brasil. Eu, embora indigno de pertencer ao número dos vossos servos, mas desejando participar dos benefícios da vossa misericórdia, prostrado a vossos pés, consagro-vos o entendimento para que sempre pense no amor que mereceis. Consagro-vos a língua para que sempre vos louve e propague a vossa devoção. Consagro-vos o coração para que depois de Deus vos ame sobre todas as coisas. Recebei-nos, ó Rainha incomparável, no ditoso número dos vossos servos. Acolhei-nos debaixo da vossa proteção. Socorrei-nos em nossas necessidades espirituais e temporais, e sobretudo na hora da nossa morte. Abençoai-nos, ó Mãe Celestial, e com vossa poderosa intercessão fortalecei-nos em nossa fraqueza, a fim de que, servindo-vos fielmente nesta vida, possamos louvar-vos, amar-vos e render-vos graças no céu por toda a eternidade. Assim seja. A bênção. Pela intercessão de Nossa Senhora Aparecida, Rainha e Padroeira do Brasil, a bênção de Deus Todo-Poderoso, Pai, Filho e Espírito Santo, desça sobre vós e permaneça sempre. Amém.

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1: Meio-dia e 14 minutos.
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0: Meio-dia e 30 minutos.
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1: Nova Clube e a hora certa.
2: 13 horas.
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0: 13 horas e 15 minutos.
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0: 13:30.
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0: 13 horas e 46 minutos.
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1: 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E a hora certa.
2: 14 horas.
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0: 14:16.
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0: 14:45.
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1: 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E a hora certa.
2: 15 horas.
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0: 15h16.
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0: 15h31.
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0: 15h46.
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1: 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E a hora certa.
2: 16:08.
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0: Atenção para o top de 3 segundos. Vem aí mais um campeão de audiência.
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0: moçada, começa o programa Roberto Meirinho pra todo o Brasil e fora dele também. É eu, véi! A festa da música sertaneja no seu rádio. Alô, dona de casa. Alô, você que é motorista, que tá nos trânsitos, nas estradas, no trabalho. Você que tá no lazer, você que tá com o ouvido colado no rádio, curtindo o programa Roberto Meirinho no seu celular. Companheiro de jornada, a sintonia da amizade, a sintonia do amor, a sintonia da alegria. Vamos cantar e dançar com a gente ao som de É Pai Pum, a música que conquistou o Brasil.
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0: Você acabou de ouvir e pode pedir de novo. É Pai Pum, composição do Roberto e do Etevaldo Viana. Roberto e Meirinho conquistando o Brasil.
1: Virou notícia.

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3: Compadre.
4: Fala, compadre.
3: Comprou uma máquina zerinha de lavar roupa pra minha mulher?
4: Comprou?
3: E ela com dó de jogar a outra fora, falou, quer saber, eu vou doar ela.
4: É.
3: Ela falou, ah, vou pôr lá fora e alguém leva, né? E pôs uma plaquinha lá. Doa-se uma máquina seminova, conservadíssima. Quem quiser pode levar. 3 dias depois, a máquina lá no mesmo lugar.
4: Não levaram.
3: Não, fui lá e mudei a placa. Vende-se uma máquina seminova por R$200. Não foi meia hora, eles levaram a máquina.
4: Roubaram.
0: É o programa Roberto e Meirinho. 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
5: Olá, Roberto e Meirinho. Roberto, nosso companheiro, nosso parceiro desde o começo de tudo, anos 80. Viajava pelo interior, eu, Chororó, Roberto Meirinho, Fogosa. Nossa, quantos shows em circo. É um prazer muito grande pra mim estar com vocês aqui no programa.

aqui no programa Roberto Meirinho, eles, Chitãozinho e Chororó, com Leandro e Leonardo cantando o grande clássico, Colcha de Retalhos, uma composição dele, Raul Torres. É o programa Roberto Meirinho, a festa da música sertaneja.

0: regaço! Aí foram os Gargantas de Ouro do Brasil, milionário José Rico cantando a música No Colo da Noite, uma composição deles, Lindomar Castilho e nosso querido Ronaldo Adriano. O programa Roberto e Meirinho hoje tá com a audiência lá em cima!
1: Alô, amigos do programa Roberto e Meirinho, aqui é o industrial da dupla industrial e fazendeiro, não saia daí, hein? Sintonizado, porque aqui é sucesso!
0: Nós vamos tomar um cafezinho, voltamos já já, né, Bodão?
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10: 16h25.
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0: Demo! É o programa Roberto e Meirinho pra todo o Brasil e fora dele também. É eu, bem! A festa da música sertaneja cantada e contada aqui no seu rádio. E agora chegamos na mix do programa Roberto e Meirinho. As músicas gravadas por Roberto e Meirinho e regravadas por outros intérpretes e vice-versa. E hoje nós estamos nada mais nada menos que com eles, o trio mais famoso do Brasil, o trio Parada Dura, cantando com Roberto e Meirinho a música Último Pedido, uma composição deles, Manuel Egídio, meu saudoso pai Meirinho, e ele, Ronaldo Adriano. Aguenta, coração! Programa Roberto e Meirinho é só modão!

0: Meu amigo e meu irmão Meirinho, eu só tenho que agradecer a você e ao Robertão por esse espaço maravilhoso no seu programa, que é assim um sucesso no Brasil e no mundo inteiro, né? Nos continentes aí por fora do mundo. Eu tenho acompanhado muito o trabalho de vocês, tenho escutado, e eu sou um fã assíduo do trabalho de vocês, tanto musicalmente, vocês cantando, quanto em relação à apresentação de vocês em rádio.
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isso. Ronaldo Viola e João Carvalho cantaram a música Cópia da Chave, uma composição dele, nosso grande amigo Chico Ruivo e do Jota Santos. É a festa da música sertaneja, o programa Roberto Meirinho conquistando o Brasil e fora dele também. E o sucesso aqui não para, não para mesmo. E gravado em 1984, tá chegando aí eles, João Mineiro e Marciano, cantando Dia Sim, Dia Não, ou Amor e Amizade, como preferir, uma composição do Darcy Rossi e do Marciano. Aguenta, coração! Programa Roberto Meirinho, é só o

0: Alô, ouvintes do programa Roberto e Meirinho. Eu sou Fernando Pavone, cantor autista. Mando um abraço para todos vocês.
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0: som não pode parar. O projeto de inclusão social que conquistou o Brasil. Vale a pena conhecer a história de Fernando Pavone, que cantou com Roberto Meirinho essa moda, que é a composição do Rubens Pedroso.
1: Deixa eu tomar um pouquinho de café. Pode?
0: Claro que pode, boa ideia! Vamos lá, Badão!
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7: 16:42.
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10: Estamos aqui porque chegamos, com
0: certeza. Alegria, alegria, faça como nós sorria. É a cultura musical do país cantada e contada aqui no Brasil.
11: Brasil!
0: E fora dele também. Mas agora é hora de receber ele.
12: Maluco, beleza? Roberto Meirinho com Billy Nelson. Regravação do Raul. Composição dele e do Cláudio Roberto. Aguenta, coração. 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

0: novo sucesso, o Brasil inteiro cantando É Pai Pum, em todas as plataformas digitais e aqui na sua rádio preferida, É Pai Pum. A partir de 27 de março, o clipe e a moda você ouve aqui, daqui a pouquinho.
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0: O Roberto tem um super recado pra você.
4: Oi, gente! Olha, vocês passando por São José do Rio Preto, vocês não podem deixar de visitar o Hotel Rios.
0: Nossa, bodão!
4: É um hotel gostoso, aconchegante, né? Gente maravilhosa, um tratamento muito legal. Não pode deixar de passar lá, hein?
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4: É, o Rafael é o filho do Moraci, do saudoso Moraci.
0: Gente, muito gente boa, grande amigo. E o atendimento lá é fantástico, né, bodão?
4: Fantástico. Um grande abraço!
0: É isso aí, Hotel Rios em São José do Rio Preto.
4: É eu, véi!
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0: O eterno carinho de Roberto Meirinho para as emissoras parceiras de Roberto Meirinho, aquelas que estão chegando, aquelas que já estão com a gente há mais de 8 anos de sucesso. Os nossos amigos de Jardim Alegre no Paraná, Juazeiro do Norte no Ceará, Santo Inácio no Paraná, nossos amigos de Criciúma em Santa Catarina, nossos amigos de São José do Rio Preto, os nossos amigos de Badiba City, São Paulo, Casca, Rio Grande do Sul, Engenheiro Caldas, Minas Gerais, Adamantina, São Paulo, Uruçuí, Piauí, Imbituba em Santa Catarina, Delmiro Gouveia em Alagoas. É isso mesmo, nosso terno carinho também pro pessoal de Pumirim, Santa Catarina, Paulo Bento no Rio Grande do Sul, Ibiraiaras no Rio Grande do Sul, Entre Rios do Sul no Rio Grande do Sul, Estreito do Maranhão, Cássia, Minas Gerais, as rádios que retransmitem diariamente o programa Roberto Meirinho, a festa da música sertaneja. Opa! Você que tá com violão na mão ou não, cante uma canção que a gente mostra pro povo. Pode parar, não. Pá, produção, corta. Tem que ser uma canção do Roberto Meirinho.
1: Meu Samuel. 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
0: Então vamos ouvir agora quem tá cantando a música do Roberto Meirinho. Vamos lá?
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0: Olha o Zé, canta bonito demais. Mas tem mais amigos aí cantando músicas do Roberto Meirinho. Vamos ouvir?
4: Oi, Meirinho, que prazer, que honra poder estar aqui falando com você, falando com todos os ouvintes que acompanham o programa Roberto e Meirinho. Primeiro que eu sou fã de vocês há muito tempo, vocês são referências para mim, acompanho a história de vocês há muitos anos. Muito obrigado.
5: Ô, Bubão, vocês estão jóia? Quem tá falando aqui é o Guilherme, do Guilherme Santiago, isso mesmo. Tô passando aqui pra mandar um abraço a todos os ouvintes aí do Roberto Meirinho, esse programaço, show de bola.
6: Alô, meus amigos, alô, meu povo, beleza pura com vocês? Aqui é Santiago, da dupla Guilherme Santiago. Eu tô muito feliz que a gente recebeu um convite pra uma entrevista com nossos amigos Roberto e Meirinho. Então não perde não, um beijo pra vocês. Guilherme Santiago tá aqui também com Roberto e Meirinho.

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3: Compadre, se você tivesse 3 caminhões, você dava um pra mim?
4: Dava, boy.
3: E se você tivesse 3 charretes, você dava uma pra mim?
4: Uai, dava, só. Claro que dava.
3: E se você tivesse 3 cavalos, você dava?
4: Aí não, de jeito nenhum.
3: Uai, por quê?
4: É que 3 cavalos eu tenho. Uai.
0: É o programa Roberto e Meirinho.
5: Esse tem um coração de anjo, né?
0: Tô parecendo, os dois estão parecendo eu e o Roberto dividindo o cachê do show.
6: Alô, Roberto Meirinho, eu sou o Paraná, gostaria de mandar um grande abraço a vocês e parabenizar pelo programa, sucesso, tamo junto, um grande abraço a vocês.

0: Roberto Meirinho, Salvadão! Quem será seu outro amor? Chico Rei, Paraná, Bodão!
1: E a composição?
0: A composição do nosso grande amigo Edelson Moura. Daqui a pouquinho nós estamos de volta aqui na mesma frequência. Nós vamos tomar uma aguinha e voltamos já já, né, Bodão?
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7: 16 horas e 57 minutos.

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3: É o programa Roberto Meirinho pra todo o Brasil e fora dele também. É eu, bem. Agora chegamos nos causos cantados, os verdadeiros modões e os grandes clássicos sertanejos. E hoje começamos com eles, Tião Carreiro e Pardinho cantando Golpe de Mestre, uma composição deles, Lorivaldo Santos e Mairi Porã. Aguenta, coração! Nos causos cantados do programa Roberto Meirinho, é só modão!

0: Alô, meus grandes amigos Roberto e Meirinho, dupla que eu sou fanzaço. Tô passando aqui, eu, Camilinho, né, lá no programa do Armazém da Massa, no SBT, em todo o estado do Paraná, para deixar um abraço para vocês, parabenizar pelo programa de rádio, no Brasil inteiro, levando a verdadeira música sertaneja, moda gordurenta, sem agrotóxico. E eu tô esperando vocês lá no Paraná, para nós fazermos juntos uma roda de viola com muita cantoria verdadeira. Sucesso, Roberto Meirinho, um abraço.
1: Alô, meus amigos, Roberto e Meirinho, eu sou fãzaço do Roberto e Meirinho, eu sou o Havaí, apresentador de TV e radialista da Rádio Paiquerê FM, aqui de Londrina, no Paraná. Quero parabenizar essa duplaça que, pelo sucesso e também por esse programa muito legal. Roberto e Meirinho, aquele abraço para vocês, que Deus abençoe, hein?
2: Atenção, atenção, Terezinha! No programa Roberto e Meirinho, não precisa senha. Vem aí, Chitãozinho e Chororó, fogão de lenha.
3: Fala, rapaz, tudo bom aí? Super abraço pra vocês também, tá? Parabéns pelo empenho e o trabalho. E vocês continuem sempre assim. Beijão pra todos.

0: Você ouviu nos calços cantados do programa Roberto e Meirinho, Chitãozinho e Chororó cantando Fogão de Lenha, Bodão.
1: E a composição?
0: A composição é do Maurício Duboc, do Carlos Cola e do nosso querido Chororó. São os calços cantados do programa Roberto e Meirinho, a festa da música sertaneja.
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2: Compadre,
0: fala,
2: um assalto no banco.
0: É?
2: Rapaz, eu tava lá. Eu, mas tá assaltando demais, né? Menino do céu, mas me deu um medo. Eu escondi atrás de um balcãozinho assim. Aí o ladrão levou o revólver no rumo de um caboclo que tava em pé. Falou, você viu o assalto? Eu falou, vi. Pá! O caboclo caiu.
0: Vixe.
2: Tinha um outro com a sogra. Falou, você viu o assalto? Eu falou, eu não, mas minha sogra viu.
0: A festa da música sertaneja. E um abraço a todas as sogras do Brasil. Nosso eterno carinho pra vocês.

0: Convidados do programa Roberto e Mirim, vocês ouviram eles, Duduca e Dalvan, Astros na Areia, uma composição deles, José Espera, Manuelito Nunes e do nosso querido Misael. É o programa Roberto Meirinho que tá com a audiência lá em cima, lá em cima, lá em cima. Temos muita música sertaneja pra vocês, então não saia daí. A gente volta no... Como é que o Roberto fala? Um coicinho de porco, né, Roberto? Como é que é?
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3: 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E a hora certa.
4: 17 horas e 12 minutos.
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6: Porteiro! É o programa Roberto Meirinho, a festa da música sertaneja, aqui pra todo o Brasil e fora dele também. É, e chegamos na hora do fuzuê, a hora que o Roberto Meirinho faz um regaço pra você. E vamos cantar agora O Pau Quebrou.
5: E a composição?
6: A composição do próprio Roberto, por isso eu te atendo com a Ana Tereza.
5: É isso aí.
6: Aqui na hora do fuzuê, Roberto Meirinho cantando pra você.
7: Bota pra torar!
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0: vocês ouviram Banda Carrapicho com a música Tique Tique Tac, uma composição do Braulio de Lima.
1: Alô, galera, Xarapim do programa do Ratinho, tudo bem com vocês? E eu também tô ligadinho no programa Roberto e Mirinho. É isso mesmo, Um beijão pra todos os ouvintes e principalmente pra esses dois que moram no coração de todo brasileiro, de todo o Brasil. Roberto e Mirinho é sucesso! Vai também!

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1: Oi, mundão.
2: Oh, você que gosta de Roberto e Meirinho e da boa música sertaneja, chegando mais um modão pra conquistar seu coração. Tá tocando em todo o Brasil? Sangue Sertanejo. Peça aqui na sua rádio preferida, ouça em nossas redes sociais o novo sucesso de Roberto e Meirinho pra você que tem sangue sertanejo.

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0: mais.
1: Olha aí, a caminho do sucesso, Caju e Castanha, com Roberto e Meirinho cantando a música No Batuque do Pandeiro, composição do Castanha e do Billy Nelson. Guardem bem esse nome, peça a música na sua rádio preferida. Lançamento nacional No Batuque do Pandeiro, Caju e Castanha e Roberto e Meirinho, a caminho.

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3: 17 horas e 28 minutos.
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0: Facinho, facinho pra conquistar o coração de uma mulher, Bodão. A primeira coisa que o caboclo tem que fazer é curtir o programa Roberto Meirinho, bem do ladinho dela.
1: E ainda mais, ouvindo essa nossa grande amiga.
2: Olá, meus queridos, Roberto e Meirinho, é um prazer estar aqui com vocês em todas as rádios e aproveito para pedir

0: No quadro, mulher do programa, Roberta Meirinho, ela, Roberta Miranda, cantando um grande clássico, Vá Com Deus, uma composição dela mesma, Roberta Miranda.
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0: as rainhas da música sertaneja, aqui no quadro em mulher do programa Roberto Meirinho, as Galvão cantando a música No Calor de Seus Abraços, Bodão.
1: E a composição?
0: É do Cecílio Nena e Dani Cedrumon.
2: Oi, Roberto Meirinho, aqui é Nalva Guiar. Um beijão pra vocês, muito obrigada pela lembrança. Tchau, tchau.
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0: você ouviu no programa Roberto e Meirinho, ela, Nalva Aguiar, cantando grande sucesso, Dia de Formatura, composição dele, Moacir Franco.
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0: Timeirinho, ela, Clara Nunes, cantando grande sucesso, Feira de Mangaio, uma composição dela, Glorinha Gadelha e do nosso querido Sivuca. O programa Roberto e Meirinho tá com a audiência lá em cima. E sabe por quê? Tem daqui a pouquinho mais música sertaneja pra você. Então não saia daí, não é, Filó?
1: Oi, meus amores, aqui é a Filozinha do canal Coisas de Filó. Olha só, não saiam daí porque o programa do Roberto e Meirinho volta já já. Está imperdível, hein?
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6: 17:45.
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9: Vamos fazer com essas peripopéticas do livro das três culturais. O programa Roberto Meirinho tá pra todo o Brasil e fora dele também. É eu,
10: é só alegria porque tristeza não paga dívida.
9: O programa Roberto Meirinho, a festa da música sertaneja está...
10: Ó o telefone.
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0: Olha aí, já está aqui na emissora e em nosso canal do YouTube o mais novo lançamento de Roberto e Meirinho. A música Minha Paixão. Mais uma dor de cotovelo para quem está apaixonado e gosta de molhar pescoço. Peça aqui na sua rádio preferida a música Minha Paixão com Roberto e Meirinho.
1: Assim.

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1: É o programa Roberto e Meirinho, a festa da música sertaneja e na cultura musical do nosso país. Vamos lá pro Sul, Modão, curtiu o Modão?
2: Vamos lá.
1: Vem aí os Tchê Garotos cantando Andei Sonhei.
2: E a composição?
1: É deles, Luiz Cláudio e do Sandro Coelho. Aguenta coração no programa Roberto e Meirinho.
2: É só Modão.

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1: Compadre, tinha um caboclo que era tão puxa-saco do deputado, mas tão puxa-saco, que daqueles que Nossa Senhora parava ele se ele fosse carrinho. Aí o deputado chamou ele, vamos matar passarinho? Ele falou, vamos. Chegou lá, o deputado apontou num passarinho assim, uns 2 metros de distância, e atirou, pum! Errou. Aí o passarinho saiu voando, o puxa-saco falou, gente do céu, é a primeira vez que eu vejo um passarinho morto sair voando.
2: Mas tem muito, né,
0: Maduro?
2: Passarinho.
0: Puxa saco e capim e formiga tem tudo quanto é lugar.
2: É o programa Roberto Meirinho, a festa da música sertaneja. Festa maior com as crianças lá em casa quando o Badão fala a frase mais gostosa do programa.
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0: É eu, bem. Quem vem aí?
2: Tá chegando pra cantar agora o rei do Baião, Luiz Gonzaga, a música...
0: Opa!
2: Boiadeiro!
0: Que beleza, e a composição?
2: A composição, Bodão, é do Clécius Caldas e do Arnaldo Cavalcante. É o programa Roberto Meirinho, aqui aguenta, coração!
0: Só!

0: não saia daí, daqui a pouquinho uma super entrevista aqui com o Dr. Ujo Agostinho no programa Roberto Meirinho.
1: É Vapt Vupt, é um coicinho de porco. 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
3: 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E a hora certa. 18

Ó Senhora Aparecida, eu renovo neste momento a minha consagração. Eu vos consagro os meus trabalhos, sofrimentos e alegrias, o meu corpo, a minha alma e toda a minha vida. Eu vos consagro a minha família. Ó Senhora Aparecida, livrai-nos de todo o mal, das doenças e do pecado. Abençoai as nossas famílias, nossos doentes, nossos velhinhos e as crianças. Abençoai a Santa Igreja. Abençoai a nossa paróquia e o nosso vigário. Ó Senhora Aparecida, lembrai-vos que sois a padroeira poderosa de nossa pátria. Ó Senhora Aparecida, bendito e sagrado coração, abençoai a nossa nação e pedimos de novo, olhai o nosso povo.

Deus eterno e todo-poderoso, que tendo escolhido a água, fonte de vida e pureza, para nos dar a graça batismal, quisestes também aparecer no rio Paraíba a imagem da Virgem Imaculada. Abençoai esta água e fazei que ela nos recorde nosso batismo, para que, purificados de nossas faltas, vivamos como cristãos, membros da vossa igreja, e cheguemos um dia à vida eterna. Por Cristo nosso Senhor.

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5: 18 horas e 7 minutos.
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9: Brasil! É o programa Roberto e Meirinho pra todo o Brasil!
10: Brasil!
9: E fora dele também! É eu, bem! A história da música sertaneja cantada e contada aqui no seu rádio. E agora chegamos no momento mais esperado do programa.
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9: Uma mix muito especial. Ele cantando com Roberto Meirinho, Luan Santana, A Noite do Nosso Amor. Uma composição do Jaque e do Abel. Aguenta, coração!

0: isso aí, na Salada Musical você ouviu o Roberto Meirinho com nosso amigo Claudinei Araújo cantando a música Chora Coração. Com nosso amigo Tássio Mendes nós cantamos a música Vou Pagar Pra Ver. E com nossos amigos Caju e Castanha, Tu Tá Comendo Vrido. Um sucesso atrás do outro aqui no programa Roberto Meirinho, a festa da música sertaneja.
1: Para refletir.
0: Se você ver a lua, verá a beleza de Deus. Se você ver o sol, verá o poder de Deus. Se você se olhar no espelho, então verá a melhor criação de Deus. Então acredite, porque nada é eterno neste mundo, nem mesmo os nossos problemas.
2: Já vou ficar com saudade de vocês. Meus amigos, fiquem com Deus, porque graças a ele a vida continua. Um abração aqui do Roberto.
3: 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E a próxima atração é imperdível.
0: E vamos terminar o programa com a música que vem conquistando o Brasil. Sucesso no rádio, sucesso no YouTube. Minha Paixão, o novo sucesso de Roberto Meirinho. Tchau, gente. Até o próximo programa, se Deus quiser.
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1: 18 horas e 31 minutos.
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5: 19 horas e 1 minuto.

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0: 19 horas e 16 minutos.
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0: 19h30.
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0: 19h46.
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1: 20 horas e 3 minutos.
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